0: de Desenvolvimento da Educação Básica, o MEC utiliza as taxas de aprovação coletadas pelo Censo Escolar, junto com o desempenho dos estudantes em língua portuguesa e matemática no SAEB, o Sistema de Avaliação da Educação Básica. O IDEB permite acompanhar o desenvolvimento da educação básica brasileira. O cálculo é feito por meio de uma escala que vai de 0 a 10. O índice dos anos iniciais do ensino fundamental passou de 6 em 2023 para 6,3 em 2025. Na rede pública, a pontuação foi de 5,7 para 6,1 em 2 anos. Para os anos finais do ensino fundamental, o IDEB nacional subiu de 5 para 5,3. Na rede pública, o indicador alcançou pontuação 5 contra 4,7 em 2023. No ensino médio, o IDEB passou de 4,3 para 4,5. Os dados indicam a evolução da aprendizagem e a estrutura da rede de ensino, que atende mais de 30 milhões de estudantes em todo o território nacional. Para o ministro da Educação, Leonardo Barchini, os resultados apontam qual deve ser a prioridade daqui para frente.
1: Toda a estratégia do Ministério da Educação, que é demanda do Plano Nacional de Educação aprovado em abril deste ano, é que a gente tenha um foco especial na aprendizagem.
0: Já o SAEB, o Sistema de Avaliação da Educação Básica, é aplicado a cada 2 anos para medir o desempenho de estudantes da educação básica por meio de testes e questionários. Em uma escala que vai de 0 a 500, no quinto ano do ensino fundamental, a nota em português passou de 207 para 215 pontos. Em matemática, de 218 para 227. Já no terceiro ano do ensino médio, em português, o resultado foi de 269 para 272. Em matemática, de 263 para 268. Em 2025, foram avaliados quase 6 milhões de alunos em mais de 70 mil escolas. Reportagem Jéssica Gonçalves.
2: Estudantes que participam do processo seletivo do ProUni, o Programa Universidade para Todos, podem conferir o resultado da segunda chamada.
3: O prazo para os pré-selecionados comprovarem as informações da inscrição começou hoje e vai até sexta-feira da próxima semana, dia 14.
2: A documentação exigida para essa comprovação deve ser apresentada diretamente na instituição de ensino superior para a qual o estudante foi pré-selecionado.
3: O resultado pode ser acessado pelo portal Acesso Único ao Ensino Superior, em acessounico.mec.gov.br.
2: O Ministério da Educação chama professores e especialistas de todas as regiões do Brasil para participar do Banco de Avaliadores do Programa Nacional do Livro e do Material Didático.
3: O programa é responsável pela distribuição de livros para estudantes e professores da rede pública de ensino. As obras são renovadas a cada 4 anos.
2: Confira na reportagem de Luciana Colares de Holanda.
4: Professores e especialistas de todo o país podem participar da escolha dos livros que vão para as salas de aula da rede pública de ensino. Estão abertas as inscrições para o Banco de Avaliadores do Programa Nacional do Livro e do Material Didático, o PNLD. Os selecionados vão avaliar as obras inscritas nos editais do PNLD Atos Finais, voltado às obras didáticas, e do PNLD Literário Equidade, destinado às obras literárias. Nessa etapa da seleção, terão prioridade professores de língua portuguesa, matemática, história, geografia, ciências, arte, educação física e língua estrangeira, pedagogos e profissionais formados em letras, com foco em literatura e formação de leitores, também terão preferência. De acordo com Anita Stefani, diretora de apoio à gestão educacional da Secretaria de Educação Básica do MEC, hoje são cerca de 20 mil profissionais cadastrados. O banco é atualizado constantemente e os avaliadores são capacitados para atuar na avaliação das obras.
5: Essa capacitação busca garantir que todos os participantes utilizem os mesmos referenciais durante a análise e utilizem, né, de uma forma correta as fichas de avaliação, contribuindo para a qualidade técnica.
4: A participação no Banco de Avaliadores do PNLD é voluntária e gratuita. E a diretora de apoio à gestão educacional, Anita Stefani, explica que os profissionais selecionados no processo de avaliação avaliação pedagógica têm acesso a diferentes oportunidades de aprimoramento e reconhecimento.
6: Ao avaliarem as obras, eles estão também se formando como analistas de materiais didáticos e críticos em conteúdos, seja para a elaboração de materiais para os seus estudantes, quanto para a aplicação dessas obras didáticas na sala de aula.
4: Para se inscrever, basta acessar a página da Plataforma de Avaliação Pedagógica do PNLD no endereço pnld-avaliação.mec.gov.br e preencher as informações de perfil profissional. É preciso ter diploma de licenciatura plena ou de magistério reconhecido pelo Ministério da Educação e concluir um curso obrigatório disponível na própria plataforma. Reportagem Luciana Colares de Holanda.
3: E atenção para os prazos do Exame Nacional de Desempenho de Estudantes, o ENAD 2026.
2: Os inscritos para os cursos de bacharelado e tecnologia que tiveram o pedido de atendimento especializado negado podem recorrer da decisão até sexta-feira, dia 7 de agosto.
3: O recurso deve ser enviado pelo sistema ENAD, com a documentação que comprove a necessidade de atendimento, conforme as regras do edital. O resultado da análise será divulgado em 14 de agosto.
2: O atendimento especializado é destinado aos participantes que necessitam de recursos específicos para realizar o exame.
3: As provas do ENAD 2026 para os cursos de bacharelado e tecnologia serão aplicadas no dia 29 de novembro.
2: O Serviço Geológico do Brasil faz o monitoramento das bacias hidrográficas brasileiras. Isso quer dizer que ele monitora a subida e descida dos principais rios do país.
3: O trabalho ajuda na agricultura, previne situações trágicas relacionadas a enchentes e orienta prefeituras em situações de seca, por exemplo.
2: Este ano, o Serviço Geológico do Brasil também faz parte do grupo de órgãos federais que está atuando no painel do El Niño e vem acompanhando e divulgando boletins sobre os impactos do fenômeno climático.
3: Sobre tudo isso, nós conversamos mais cedo com a chefe do Departamento de Hidrologia do SGB, Andréa Germano. Acompanhe. Doutora Andréa, bem-vinda à Voz do Brasil. É um prazer ter a senhora conosco aqui. Vamos falar então de El Niño, né? O Serviço Geológico do Brasil divulgou algumas previsões para as principais bacias hidrográficas do país para os próximos 3 meses. E aí eu queria começar então falando por região, começando aí pela região norte e, né, Amazônia. Os principais rios, pelo que eu já dei uma olhadinha, ainda estão nos níveis normais, mas já em situação de vazante. O que a gente pode esperar para os próximos 3 meses?
7: Muito obrigada pelo espaço. O Serviço Geológico do Brasil agradece. O Serviço Geológico do Brasil é uma empresa ligada ao Ministério de Minas e Energia. E realmente a gente faz esse acompanhamento dos rios e monitoramento dos rios há 57 anos. Cobertura de toda a rede hidrometeorológica nacional e monitoramento de níveis de rios e volume de chuvas. A região norte hoje está nesse período, como você falou, já de vazante, né? Na sua normalidade, em todos os rios na sua normalidade. E assim, o que preocupa é esse atraso do início das chuvas. Isso pode prejudicar aí a vazante, no caso, não ser mais crítica, né? Então, assim, esse atraso do período de chuvas realmente é hoje a nossa preocupação, mas por enquanto na sua normalidade. A gente faz simulações, né, para caso não chova, caso chova, então a gente vai tendo esse acompanhamento diariamente num cenário de 3 meses para poder também ter providências, a Defesa Civil tomar providências logísticas para as ações do norte.
3: Quer dizer assim, se a gente já está com os rios em vazante e as chuvas atrasaram, a gente pode ter uma baixa mais acentuada, é isso?
7: Exatamente, essa é a grande preocupação.
2: E no Nordeste há um alerta sobre os níveis dos reservatórios, né?
7: Exatamente. O SGB, ele acompanha junto com a Agência Nacional de Águas os reservatórios, né, através do sistema de acompanhamento dos reservatórios do Nordeste, também dos 9 estados do Nordeste, também em Minas Gerais, mas a situação hoje, 5 de agosto, é de normalidade também, 50%, 51% da sua capacidade, né? Então a gente está mantendo esse percentual desde abril. Então ainda não é uma preocupação a região Nordeste.
3: Muito bem, então vamos falar agora de Sul, onde o El Niño talvez seja a região onde talvez a gente já esteja sentindo essa questão do El Niño de maneira mais intensa, né, mais acentuada. Já há problemas de cheias e transbordamentos. Como é que deve ser o próximo trimestre por lá, onde o alerta é maior?
7: E como você falou, né, a previsão de chuvas acima da média do El Niño pode levar muitos os rios, já materializado agora no mês de julho, tivemos muitas inundações. Para você ter uma ideia, mês de julho no sul, na região do Rio Grande do Sul, em média chover 130 milímetros, a gente teve localidades com 430 milímetros, provocando então grandes impactos aí de inundação, e a preocupação geralmente é essa de o solo já está muito úmido e ainda esse aumento das chuvas na região sul poder causar mais impactos de inundações na região sul.
2: Agora, no Cerrado e Pantanal, André, onde já costumamos ter seca nesse período, o que esperar para as bacias desses biomas?
7: Então, no Cerrado, na região sudeste, em termos de chuva, os modelos meteorológicos, que nós, do Serviço Geológico, a gente não trabalha com meteorologia, né? A gente usa a meteorologia para poder explicar a hidrologia. Mas os modelos de meteorologia estão muito discrepantes, vamos dizer assim. O que a gente entende agora, nesse momento, não dá para falar do cenário de chuva, mas nesse momento que realmente as temperaturas já estão muito elevadas, aí sim a preocupação é mais para a questão de incêndios florestais. Então, monitoramento de rios, ainda estamos na normalidade para
3: tudo indicando ainda que Cerrado e Pantanal, em termos de águas, devem ficar ainda dentro da normalidade.
7: Estamos já desde 2020, assim, com uma tendência de depreciação da capacidade dos rios na região do Pantanal, principalmente. Então, assim, na normalidade, já não digo que a gente já vem vivendo muito tempo isso. Então, mas não vai ser mais crítico ou menos crítico este ano especificamente.
3: Quando a gente fala, então, de mudanças climáticas, é disso que a gente fala, né? A gente vai observando uma mudança no comportamento natural, no comportamento da natureza ao longo do tempo, né? Não é só no trimestre, não é só no ano. Como a senhora disse, já vem desde 2020.
7: Perfeito.
3: Né?
7: A gente não tem mais um Pantanal, uma região alagada há muitos anos. Então, isso realmente é mudanças climáticas, não só o efeito de El Niño também, né? Então, isso é uma mudança climática que a gente vem evidenciando, principalmente nessa região.
2: Agora, doutora Andréia, como é que funciona esse monitoramento do Serviço Geológico do Brasil? Conta para o nosso ouvinte um pouco mais sobre como é esse trabalho.
7: O Serviço Geológico é um grande parceiro no campo e no escritório para fazer esse monitoramento, né? Além desse trabalho contínuo de monitoramento, de saber essas séries hidrológicas de longo período que nós monitoramos, né? A gente tem um serviço desde a década de 80, daí de realizar previsões hidrológicas, não só o momento atual, mas essas previsões hidrológicas, né, futuras. Começamos aí com bacias como o Pantanal, o Amazonas e o Rio Doce, que são bacias mais lentas, mas depois dos booms, dos desastres, como a gente chama aí nos anos de 2011, 2012, 2013, a gente começou a fazer sistemas de previsão hidrológica em bacias mais rápidas e também com o advento também do todo um monitoramento automático muito mais especializado, né? Então, assim, o que a gente faz? Além desse monitoramento do campo, a gente no escritório recebe essas informações automáticas que vêm por satélites, né? Então, de hora em hora a gente está recebendo o nível dos rios, a quantidade de chuva, e rodamos modelos matemáticos, hidráulicos, hidrológicos, para fazer essas previsões. Aí você vai me dizer, então a gente consegue saber com muita antecedência se vai inundar? Depende da região hidrográfica, depende da resposta da bacia hidrográfica. Então, se há localidades que a gente consegue fazer essa previsão com 75 dias de antecedência, mas outras localidades, em bacias mais de alta declividade, com uma menor área de drenagem, com até 4 horas de antecedência. Mas o que permite, no caso de inundações, retirar as famílias, permite a gente salva vidas com esse monitoramento e com esse sistema de previsão hidrológica.
2: Muito bem. Nós conversamos com Andréia Germano, chefe do Departamento de Hidrologia do Serviço Geológico do Brasil. Muito obrigado por sua entrevista aqui à Voz do Brasil.
7: Muito obrigada a vocês. Até logo. Tchau, tchau.
3: A segurança no abastecimento de água passa também pela recuperação do meio ambiente.
2: Está aberta uma chamada pública para apoiar projetos de restauração ecológica e soluções voltadas à proteção de mananciais que abastecem grandes centros urbanos.
3: A chamada foi feita pelo Banco Nacional de Desenvolvimento Econômico e Social e deverá prever investimentos de 15 milhões e 20 milhões de reais com prazo de execução de até 48 meses.
2: As ações devem ter foco em restauração ecológica e em soluções baseadas na natureza para combater a escassez de água nas regiões metropolitanas, como explica o superintendente da área de meio ambiente do BNDES, Nabil Kadri.
8: As propostas enviadas devem incluir ações de restauração ecológico-produtiva utilizando vegetação nativa, em áreas estratégicas para a proteção dos recursos hídricos, incluindo nascentes, margens de rios e outras áreas relevantes para a conservação dos mananciais.
3: Os projetos deverão contemplar regiões do Distrito Federal e entorno, São Paulo, Rio de Janeiro, Ceará, Mato Grosso, Rondônia e Acre.
2: Mariana Dias Vilas Boas, pesquisadora do Serviço Geológico do Brasil, fala sobre a importância da recuperação e preservação de mananciais que abastecem grandes cidades.
9: Com a ampliação da vegetação, a gente vai ter uma maior taxa de infiltração, esses aquíferos vão ter mais água, vai chegar mais água também nos rios através desses afloramentos das nascentes. Então, os projetos de recuperação, eles são projetos importantíssimos e têm uma relação direta com a segurança hídrica nas grandes cidades. E reduz consequências de inundação, eu aumento a recarga dos aquíferos.
3: A chamada pública está aberta até o dia 9 de setembro e pode ser consultada no site do BNDES.
2: O Brasil assumiu a presidência pro tempore da Aliança para a Segurança, a Justiça e o Desenvolvimento.
3: A entidade reúne países da América Latina e Caribe.
2: Na reunião de cúpula em Brasília, o Banco Interamericano de Desenvolvimento anunciou 4 bilhões de dólares para as ações integradas de combate ao crime organizado na região.
10: A América Latina concentra 8% da população mundial e é responsável por um terço dos homicídios ocorridos no mundo, de acordo com dados da Polícia Internacional. Esses números levaram à criação da Aliança para a Segurança, a Justiça e o Desenvolvimento, composta por 23 países e 14 instituições, como a Interpol. Um encontro em Brasília discute estratégias de prevenção e combate ao crime organizado na América Latina e Caribe. No primeiro ano de atuação da Aliança no combate ao crime organizado, foram destinados 1 bilhão e 400 milhões de dólares, o que corresponde a 60% dos recursos previstos para os 3 primeiros anos da iniciativa. A alta demanda dos países membros levou o Banco Interamericano a reavaliar os recursos destinados ao programa, elevando o montante para 4 bilhões de dólares. O ministro da Justiça do Brasil, Wellington Lima Silva, fala sobre a importância da aliança.
11: Nós estamos absolutamente convencidos da necessidade de intensificar essa interlocução com organismos multilaterais, em estabelecer tantas quantas sejam as tratativas, as interlocuções necessárias para aperfeiçoar e aprimorar essa estratégia.
10: Um protocolo também foi assinado para o repasse de 5 bilhões de reais ao Brasil, que assumiu a presidência pro tempore da Aliança pelos próximos 12 meses. Reportagem Cleide Lopes.
3: O Comitê de Política Monetária, o Copom, reduziu a taxa Selic, que é a taxa básica de juros da economia, de 14,25% para 14% ao ano.
2: Em comunicado divulgado hoje, o Copom afirmou que o cenário internacional ainda exige cautela por causa das incertezas sobre os conflitos no Oriente Médio.
3: A taxa Selic influencia outras taxas de juros no país, como as taxas de empréstimos, financiamentos e aplicações financeiras.
2: E essas foram as notícias do Governo Federal.
3: Uma realização da Secretaria de Comunicação Social da Presidência da República.
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3: Fique agora com o Minuto do TCU. Em seguida, as notícias do Poder Judiciário e do Congresso Nacional. Boa noite.
2: Boa noite
3: e
2: até amanhã.
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16: Supremo Tribunal Federal começa a julgar se proibição a jogos de azar é compatível com a Constituição de 1988.
17: Presidente Lula sanciona projeto de lei que regulamenta relevância para admissão do recurso especial no STJ.
16: Acordo firmado entre Tribunal Superior Eleitoral e Advocacia Geral da União prevê boas práticas sobre o uso da inteligência artificial nas eleições deste ano.
17: Boa noite, eu sou Marcela Luiza.
16: E eu sou Walter Lima.
17: O plenário do Supremo Tribunal Federal começou a analisar na sessão de hoje se a proibição a jogos de azar é compatível com a Constituição. Após as sustentações orais, o relator do caso, o ministro Luiz Fux, começou a votar.
16: Desde 1941, a Lei de Contravenções Penais proíbe a organização e exploração de jogos de azar, punindo os infratores com prisão simples, multa e outras penalidades previstas em lei. Isso inclui o jogo do bicho e as máquinas caça-níqueis.
17: Os ministros analisam se essa proibição, criada há mais de 80 anos, ainda é compatível com a Constituição Federal de 1988 ou se ela ficou ultrapassada.
16: Na prática, o Supremo vai decidir se a exploração de jogos de azar deve continuar proibida e punida pela legislação penal brasileira ou se essa proibição é incompatível com a Constituição.
17: A decisão, porém, não tratará da regulamentação de cassinos ou da exploração comercial dos jogos, temas que devem ser abordados em outras ações que tramitam na corte.
16: O julgamento vai continuar na sessão plenária de amanhã.
17: O presidente da República, Luiz Inácio Lula da Silva, sancionou o projeto de lei que regulamenta a relevância para a admissão do recurso especial no Superior Tribunal de Justiça.
16: O projeto foi convertido na Lei 15.484 de 2026. Fátima Uchoa.
18: Com a relevância, segundo o presidente do STJ, ministro Herman Benjamin, o tribunal poderá concentrar esforços nos recursos que tratam de temas com maior impacto para a sociedade.
19: Não é de uma lei para atender interesses do Superior Tribunal de Justiça, mas da celeridade, da qualidade e da efetividade da prestação jurisdicional.
18: A nova lei deve tornar a prestação jurisdicional mais eficiente e permitir que o STJ concentre a atuação em casos com maior impacto jurídico, econômico, político ou social, que sejam importantes para uniformizar a interpretação da legislação federal, sem limitar o acesso dos brasileiros à justiça.
17: Tribunal Superior Eleitoral e Advocacia Geral da União assinam um acordo de boas práticas sobre uso da inteligência artificial nas eleições 2026.
16: O principal produto da parceria é o lançamento de um guia de boas práticas sobre o uso de IA no processo eleitoral. Fábio Ruas.
20: O documento vai servir como um manual de conduta com diretrizes técnicas detalhadas para partidos, candidatos, plataformas digitais, órgãos públicos e para a sociedade civil. O acordo ainda prevê a realização de cursos, seminários, workshops e eventos relacionados ao uso da inteligência artificial nas eleições, entre outras medidas.
17: Tribunal Superior do Trabalho mantém entendimento sobre desconto de dias parados em greves de longa duração.
16: Com a decisão, empresas vão poder descontar metade dos dias e trabalhadores vão ter de compensar a outra metade. Marla Lacerda.
1: A sessão de dissídios coletivos do TST autorizou duas empresas de Indaiatuba, no interior de São Paulo, a descontar metade dos 36 dias da greve realizada pelos empregados. Nessas situações, a Justiça do Trabalho admite, como regra adotada pela jurisprudência da Corte, a compensação da outra metade dos dias de paralisação. Esse entendimento, ele busca equilibrar o direito de greve com os efeitos da suspensão do contrato de trabalho durante o movimento. Para os ministros, o desconto integral dos dias parados pode gerar prejuízos econômicos excessivos aos trabalhadores.
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17: Uma boa noite.
16: E até amanhã.
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1: Eu sou Paula Groba.
2: E eu sou Humberto Pinheiro.
1: E estes são os destaques de hoje do Jornal do Senado, que começa agora.
2: Senado pode tornar hediondos e inafiançáveis crimes de pedofilia.
1: Pessoas com deficiência poderão ser consideradas idosas aos 50 anos.
2: Fim da aposentadoria compulsória como punição avança no CNJ e no Senado.
1: Boa noite.
2: Boa noite.
1: Crimes sexuais contra crianças e adolescentes podem passar a receber a punição mais rigorosa prevista na legislação brasileira.
2: O plenário do Senado pode votar o projeto que torna hediondos e inafiançáveis os crimes de pedofilia e outras violências sexuais contra crianças, adolescentes e pessoas vulneráveis. A reportagem é de Bruno Lourenço.
3: Projeto de lei aprovado na Comissão de Constituição e Justiça inclui no rol dos crimes hediondos condutas como a corrupção de menores, a satisfação de lascívia, caracterizada pela prática de atos libidinosos na presença de criança ou adolescente, a divulgação de cena de estupro de vulnerável e o compartilhamento de pornografia. A matéria também classifica como hediondos os crimes previstos no Estatuto da Criança e do Adolescente ligados ao tráfico internacional de crianças e à pornografia infantil, como defendeu a relatora, senadora Elisiane Gama, do Maranhão.
4: Nosso relatório é pela aprovação do projeto de lei com a redação corrupção de menores, satisfação de lascívia mediante presença de criança ou adolescente, favorecimento da prostituição ou de outra forma de exploração sexual de crianças e adolescentes ou de vulnerável, divulgação de cena de estupro ou de cena de estupro de vulnerável, de cena de sexo ou de pornografia.
3: O senador Everton, do PDT do Maranhão, apresentou proposta semelhante e pediu que as duas matérias sejam analisadas em conjunto pelo plenário.
5: Em que eu propus o aumento da pena dos crimes cometidos contra a dignidade sexual quando praticados na presença física ou virtual de crianças, adolescentes e também cônjuge, companheiro ou parente de vítima, consanguíneo ou afim, em linha reta ou colateral até o quarto grau.
3: A CCJ aprovou um pedido de urgência para votação no plenário.
1: E a Comissão de Relações Exteriores iniciou as discussões sobre as barreiras da União Europeia à carne brasileira.
2: O grupo de trabalho que trata do acordo do bloco europeu com o Mercosul ouviu integrantes do governo e do setor privado. Repórter Pedro Pincer.
6: A partir de 3 de setembro, passam a valer novas regras da União Europeia sobre o uso de antimicrobianos na produção animal. O bloco exige que o Brasil consiga comprovar que a carne exportada não foi produzida a partir de animais submetidos ao uso de antimicrobianos proibidos pelas autoridades europeias. De acordo com o presidente da comissão, senador Nelsinho Trade, do PSD de Mato Grosso do Sul, é preciso ouvir os setores que podem ser afetados pelas normas e buscar soluções em conjunto com o governo e a iniciativa privada.
7: Setores que, porventura, venham a se sentir prejudicados, nos acionam que nós iremos promover debates dessa natureza.
6: O chefe da missão do Brasil junto à União Europeia, embaixador Pedro Miguel da Costa e Silva, afirmou que o país terá de comprovar, por meio de auditorias, que consegue separar os produtos destinados ao mercado europeu e garantir que eles atendam às exigências do bloco. Representantes do setor privado afirmaram que o Brasil já dispõe da tecnologia necessária para fazer esse controle.
1: Aguarda votação no plenário um projeto que reduz para 50 anos a idade em que uma pessoa com deficiência seja considerada idosa.
2: O impacto do envelhecimento é maior para esse grupo de pessoas consideradas vulneráveis. Segundo a Organização Mundial da Saúde, pessoas com deficiência apresentam maior risco de desenvolver doenças crônicas, pior estado de saúde e, em alguns casos, podem morrer até 20 anos antes da população sem deficiência. Repórter Patrícia Oliveira.
8: O projeto que considera idosa uma pessoa com deficiência já a partir dos 50 anos, estende para esses indivíduos os mesmos direitos e a proteção garantidos às pessoas da terceira idade. A condição de idoso deverá ser definida por avaliação individual, médica, psicológica e social. Como destacou o relator do projeto na Comissão de Assuntos Sociais, senador Flávio Arnes, do PSB do Paraná.
9: Conforme a deficiência, podemos observar reduções na expectativa de vida que variam até algumas décadas para baixo. Se compararmos com a média da população, estamos longe de um patamar de igualdade.
8: Para o senador Paulo Paim, do PT do Rio Grande do Sul, relator na Comissão de Direitos Humanos, a proposta viabiliza a aplicação de conceitos de envelhecimento ativo específicos para pessoas com deficiência,
10: minimizando os possíveis impactos negativos do avanço da idade em um grupo social especialmente vulnerável.
8: O projeto que altera o Estatuto do Idoso já foi aprovado também na Câmara dos Deputados e está pronto para votação no plenário do Senado.
1: E a aposentadoria compulsória de magistrados pode deixar de ser uma punição prevista na Constituição, depois de o Conselho Nacional de Justiça oficializar o fim dessa penalidade no âmbito administrativo. O Senado pode analisar uma proposta que muda a Constituição sobre o mesmo tema.
2: A relatora, senadora Elisiane Gama, do Maranhão, afirmou que a decisão corrige uma distorção histórica. Repórter Pedro Pincer.
6: O Conselho Nacional de Justiça aprovou por unanimidade a proposta de resolução que acaba com a aposentadoria compulsória como a sanção disciplinar mais grave a juízes. A resolução aprovada segue entendimento da primeira turma do Supremo Tribunal Federal e também prevê a possibilidade da demissão como uma das hipóteses de punição. E o plenário do Senado pode votar uma proposta de emenda à Constituição que prevê o fim da aposentadoria compulsória como punição aos magistrados, promotores e procuradores e militares. De autoria do então senador Flávio Dino, atualmente ministro do Supremo Tribunal Federal, o texto foi aprovado pela Comissão de Constituição e Justiça em abril. A relatora, senadora Elisiane Gama, do Maranhão, afirmou que a decisão corrige uma distorção histórica.
11: É inadmissível o que a gente viveu ao longo da história do Brasil com esse tipo de prêmio para quem comete um crime, de que nós não podemos permitir castas de servidores públicos com privilégios.
6: Pelas novas regras, nos casos mais graves, o magistrado poderá ser colocado em disponibilidade com proposta de perda do cargo. Nessa hipótese, será imediatamente afastado das funções e passará a receber remuneração proporcional ao tempo de contribuição até a decisão definitiva do STF sobre a eventual perda do cargo.
1: Você sabia que nas eleições os votos em branco e nulos não são transferidos para nenhum candidato e não podem cancelar uma eleição?
2: Na prática, quem escolhe uma dessas opções deixa a decisão para os demais eleitores. Conheça mais sobre esses dois tipos de votos com a repórter Marcela Cunha.
12: Voto em branco vai para quem está na frente? E uma maioria de votos nulos pode cancelar a eleição? A resposta para as duas perguntas é não. Para votar em branco, o eleitor aperta a tecla branco e confirma. O voto nulo acontece quando é digitado um número que não corresponde a nenhum candidato ou partido. Nos dois casos, o voto é excluído da contagem que define o resultado. Não é transferido, não beneficia nenhum candidato e não é somado ao vencedor. O consultor legislativo do Senado, Gilberto Guerzoni, explica como essas duas situações aparecem na urna.
13: Mas a gente já viu que reduziu bastante o número de votos em branco, né, já que a urna eletrônica abre uma tela, o eleitor tem que fazer alguma coisa de forma ativa ali, né? Ou ele propositalmente coloca um voto inexistente e confirma, o que leva à anulação do voto, ou ele tem que apertar a tecla de voto em branco.
12: Além de expressar uma decisão consciente, o voto nulo também pode ser resultado de um erro na digitação. Em 2026, serão 6 votos para deputado federal, deputado estadual ou distrital, 2 senadores, governador e presidente da República. Por isso, a recomendação da Justiça Eleitoral é levar uma colinha de papel.
1: E ao participar da abertura da exposição O Caminho do Voto, promovida pelo Tribunal Superior Eleitoral, o presidente do Senado, Davi Alcolumbre, afirmou que o processo eleitoral brasileiro está entre os mais confiáveis do mundo. Ele também elogiou a decisão do presidente do TSE, ministro Nunes Marques, de levar a mostra ao Congresso Nacional.
2: A exposição, aberta à visitação no anexo 1 do Senado, apresenta as etapas do sistema eletrônico de votação, do desenvolvimento das urnas à totalização dos votos, e integra a programação da Semana Nacional do Sistema Eletrônico de Votação.
14: As pessoas que visitarem a exposição sairão daqui conhecendo melhor o percurso do seu voto e o papel que ele desempenha na construção do nosso país. Um Brasil comprometido com a democracia, com as eleições livres e diretas, com a alternância de poder e com a transparência no processo eleitoral.
2: Edição de Paula Groba e trabalhos técnicos de João Lira, o Jornal do Senado fica por aqui. Acompanhe agora as notícias da Câmara dos Deputados. Boa noite.
1: Boa noite e até amanhã.
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16: Câmara reforça a indenização por dano moral à vítima de violência doméstica.
17: Proposta facilita acesso de motoristas a postos de combustível nas estradas.
16: Projeto busca garantir saúde ginecológica de meninas a partir dos 10 anos.
18: Boa noite. Os deputados analisam proposta que visa assegurar a saúde ginecológica de meninas a partir dos 10 anos de idade no SUS. O projeto está em regime de urgência e pode ser incluído na pauta de votações do plenário a qualquer momento, como informa o repórter Antônio Vital.
19: Está pronto para ser votado no plenário da Câmara, projeto que torna a regra a primeira consulta ginecológica das meninas a partir de 10 anos de idade no SUS, o Sistema Único de Saúde. O projeto foi apresentado pelas deputadas Adriana Ventura, do Novo de São Paulo, e Grace Elias, do PL de Minas Gerais, com o objetivo de permitir que as meninas e suas famílias recebam orientações preventivas e adequadas sobre temas como vacinação contra o HPV, cuidados de higiene íntima, preparação emocional para a primeira menstruação e informações sobre métodos contraceptivos. A vacina contra o HPV é recomendada a partir dos 9 anos de idade. A proposta obriga o Ministério da Saúde a elaborar um protocolo para o atendimento ginecológico dessa faixa etária. As meninas deverão ser encaminhadas à primeira consulta quando houver sinais de proximidade da menarca, como é chamada a primeira menstruação. Além disso, determina que as secretarias estaduais e municipais de saúde providenciem a formação contínua dos profissionais da área, especialmente ginecologistas, para que estejam preparados para atender as meninas. O texto também estabelece que a consulta será acompanhada por um responsável e, quando necessário, uma equipe multidisciplinar, que poderá incluir psicólogos e enfermeiros. De acordo com a deputada Adriana Ventura, uma das autoras da proposta, o objetivo é reduzir a incidência de gravidez precoce na adolescência, evitar doenças sexualmente transmissíveis e contribuir para a prática de hábitos saudáveis.
20: Tanto a vacinação como a HPV, que é recomendada a partir dos 9 anos, cuidado de higiene íntima, preparação emocional para essa fase da primeira menstruação e demais, bem como informação sobre métodos contraceptivos. Isso é importante para prevenir gravidez precoce e outras complicações de saúde. Ele é muito simples, mas a gente acredita que ele pode provocar mudanças profundas na orientação das meninas brasileiras.
19: O projeto que torna a regra, a primeira consulta ginecológica das meninas a partir de 10 anos de idade no SUS, ganhou regime de urgência e pode ser votada a qualquer momento no plenário da Câmara, sem passar pela análise das comissões permanentes da Casa. Da Rádio Câmara, de Brasília, Antônio Vital.
15: Educação.
16: Jorge Sola, do PT da Bahia, defende projeto de sua autoria que regulamenta as escolas de saúde pública do SUS. A matéria, já aprovada na Câmara e em tramitação no Senado, reconhece instituições estaduais e municipais que formam profissionais, organizam estágios e apoiam residências.
21: Essa rede de escolas de saúde pública precisa e merece o seu reconhecimento, a sua regulamentação, para que dê, primeiro, mais visibilidade, mais estabilidade e maior capacidade de ampliar o orçamento destinado à formação de recursos humanos, ampliar o empoderamento dessas escolas para o ordenamento das práticas e dos estágios. Muitas vezes você tem a necessidade de organizar as vagas nos hospitais públicos, nos hospitais da rede do SUS para a formação profissional e até, né, definir políticas públicas que visem estimular a formação de profissionais que ainda temos uma carência.
18: Jorge Sola assinala ainda que as escolas têm papel central na organização dos processos seletivos para residências médicas e na formação de especialistas em áreas com carência no país. Para ele, a falta de um marco legal e de uma estrutura de articulação nacional limita o potencial das instituições.
16: Professora Luciane Cavalcante, do PSOL de São Paulo, é autora do projeto que isenta do imposto de renda professores e demais profissionais da educação básica e superior. Ela explica que a medida busca valorizar a categoria e ampliar os investimentos na educação.
18: A deputada afirma que o Brasil investe pouco em educação, paga baixos salários aos docentes e que muitos municípios não cumprem o piso nacional do magistério. Professora Luciane Cavalcante argumenta ainda que, assim como outros setores recebem incentivos fiscais, os profissionais da educação devem ser priorizados.
0: Esse projeto, ele visa colocar no centro do orçamento público e do financiamento das políticas públicas os profissionais da educação. Quase 30% de todo o rendimento dos profissionais da educação ficam retidos na fonte com pagamento do imposto de renda. Os profissionais da educação já trabalham em várias escolas para poder complementar a sua renda. Eles trabalham com alto número de estudantes por turma. Então, eles precisam desse investimento.
15: Trabalho.
16: A Câmara aprovou o projeto de lei que limita a jornada máxima de trabalho dos psicólogos a 30 horas semanais, sem redução do salário. A repórter Maria Neves traz mais informações sobre o texto que já foi encaminhado para análise dos senadores.
4: Uma das autoras do projeto, a deputada Érica Cocai, do PT do Distrito Federal, explica que atualmente a lei que regulamenta a atuação dos psicólogos não prevê limite de jornada de trabalho. Com isso, eles ficam submetidos a 44 horas semanais. De acordo com a deputada, a categoria é a única entre os profissionais que lidam com a saúde e atenção psicossocial que não tem jornada de 30 horas.
22: Profissionais de psicologia têm o direito a uma jornada de trabalho que possibilite que ele tenha tempo para o seu aprimoramento acadêmico, mas ao mesmo tempo tempo para que possa cuidar da sua própria existência. Por isso, 30 horas para a psicologia é uma necessidade, não apenas dos psicólogos e psicólogas, mas uma necessidade do país que precisa desses profissionais atuando em todos os espaços.
4: A deputada Natália Bonavides, do PT do Rio Grande do Norte, também assina a proposta. Ao apresentar o texto, as autoras argumentaram que a redução da jornada de trabalho vai contribuir para a preservação da qualidade de vida e o adequado exercício da atividade profissional, que demanda elevado desgaste emocional e mental. O texto beneficia os profissionais com contrato de trabalho no setor privado. Para psicólogos que trabalham em empresas públicas, como seletistas, a nova jornada dependerá de dotação orçamentária e de autorização na Lei de Diretrizes Orçamentárias. Da Rádio Câmara de Brasília, Maria Neves.
15: Economia.
18: Marcelo Crivella, do Republicanos do Rio de Janeiro, aponta como positivos os resultados de emenda à Constituição que estende a imunidade de IPTU a templos religiosos instalados em imóveis alugados. Ele explica que a regra passou a valer em 2023.
23: Em 2022, ela foi promulgada, essa emenda à Constituição, em fevereiro de 2022. Como o IPTU incidia 1º de janeiro, ela passou a ter efeito apenas em 2023. O que significa ela? Antes dessa emenda, tinha a imunidade de IPTU apenas os templos próprios, aqueles que foram construídos pelos fiéis. Mas nós sabemos, pelo censo do IBGE 2022, que dos 580 mil templos religiosos, católicos, espíritas, evangélicos, 400 mil funcionam em imóveis alugados e eles não tinham a imunidade do IPTU. Com a emenda constitucional 116, passaram a ter.
16: Marcelo Crivella orienta igrejas, creches, asilos e orfanatos a procurarem as prefeituras caso tenham efetuado o pagamento do IPTU entre 2023 e 2026. Ele alerta que a cobrança é indevida nos casos amparados pela emenda, com possibilidade de restituição dos valores.
18: Bandeira de Melo, do PV do Rio de Janeiro, é um dos autores de projeto que cria um modelo próprio de funcionamento para as cooperativas solidárias. O texto define essas organizações como sociedades sem fins lucrativos, com regras de autogestão e articulação com a Política Nacional de Economia Solidária.
16: Bandeira de Mello informa que a proposta busca reduzir a burocracia para iniciativas da economia solidária, com prioridade para grupos economicamente frágeis. O projeto também prevê estímulo à participação das cooperativas solidárias em compras públicas, licitações e ações de desenvolvimento comunitário.
15: Desenvolvimento Regional.
18: Paulo Soares, do Podemos de São Paulo, apresentou o projeto que cria um programa para incentivar a universalização da coleta e tratamento de esgoto. Ele explica que a iniciativa também institui um fundo de assistência para socorrer municípios sem condições financeiras de investir no saneamento básico.
3: Uma defesa da sustentabilidade e da compensação ambiental. Em que sentido? Aquele município que está cumprindo com todos os seus deveres na questão de saneamento, nas questões ambientais todas, ele ser recompensado por um fundo. E esse fundo também, ao mesmo tempo, socorrer os municípios que não têm condições financeiras de avançar no saneamento básico. Essa é uma gestão que envolve meio ambiente, envolve saúde pública.
16: Paulo Soares pede urgência na aprovação da matéria, ressaltando que o saneamento ainda apresenta desigualdades profundas entre regiões do país. O congressista esclarece que os recursos do fundo virão de penalidades de fiscalização e de aportes internacionais de fomento.
15: Turismo.
18: Projeto de lei apresentado por Domingos Neto, do PSD do Ceará, visa facilitar o acesso de micro e pequenas empresas de turismo a financiamentos públicos. A proposta prioriza empreendimentos localizados fora das regiões metropolitanas.
16: O texto de Domingos Neto permite o uso de fundos garantidores e seguros de crédito em substituição ou complemento às garantias tradicionais. Para ele, a medida amplia o acesso aos recursos do Fungetur e dos fundos constitucionais para modernizar e fortalecer o turismo regional.
15: Transportes.
18: Avança na Câmara proposta que busca facilitar o acesso de motoristas a postos de combustível nas estradas. A repórter Silvia Munhato tem os detalhes.
5: A Comissão de Viação e Transportes da Câmara dos Deputados aprovou o projeto que busca melhorar o acesso dos motoristas aos postos de combustíveis e rodovias sob concessão pública. A proposta inicial do deputado Capitão Augusto, do PL de São Paulo, dava 180 dias de prazo para que as concessionárias elaborassem planos de adequação das rodovias, evitando retornos muito distantes. O relator, deputado Zé Trovão, do PL de Santa Catarina, afirma que o problema é real.
7: E esse motorista, às vezes, ele tem que caminhar 5, 6 quilômetros para frente, fazer um retorno e voltar. O que nós estamos determinando hoje é o seguinte: olha, nós vamos criar acessos mais claros e mais fáceis para esses motoristas, para que o cara não corra o risco, às vezes está na reserva, está chegando no final do seu combustível, vai fazer um retorno, ou um retorno que não está bem sinalizado, um retorno perigoso e acabar acontecendo um acidente.
5: Mas o deputado modificou o texto para atribuir à Agência Nacional de Transportes Terrestres a tarefa de tratar do problema no âmbito de sua atuação normativa e contratual. A proposta, que pretende facilitar o acesso do motorista aos postos de combustíveis em rodovias sob concessão, será analisada agora pela Comissão de Finanças e Tributação. Da Rádio Câmara de Brasília, Silvia Munhato.
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15: Segurança Pública.
16: Bibo Nunes, do PL do Rio Grande do Sul, é autor de projeto que amplia as punições para quem picha bens públicos ou privados. O parlamentar destaca que o texto prevê a suspensão da carteira de habilitação e das linhas telefônicas do infrator.
24: Nós temos que acabar com a pichação. Só suja a cidade. Tem que ser punido. É punindo que se gera respeito. Os pichadores, eles têm uma competição para ver quem é o louco-mor, que é o consegue pichar e estragar o monumento que mais chame a atenção da sociedade. Então esse projeto é para dar penalidade, punir quem presta esse desserviço ao Brasil, que é a pichação, e que nós, brasileiros, possamos ter nossas cidades, os nossos monumentos respeitados. Isso ao Brasil, que é a pichação, e que nós, brasileiros, possamos ter nossas cidades, os

0: e permite monitoramento eletrônico e saída para o trabalho remunerado.
1: Alexandre Leite explica que a prisão em regime fechado ficaria restrita a casos excepcionais, quando houver ocultação de bens ou má-fé do devedor. Ele argumenta que a medida busca aumentar as chances de pagamento da pensão sem impedir o exercício da atividade profissional.
2: Justiça.
0: Os deputados aprovaram nova regra sobre indenização por dano moral à vítima de violência doméstica. Entenda na reportagem de Paula Bittar.
3: A Comissão de Constituição e Justiça da Câmara dos Deputados aprovou uma proposta que reforça na lei o direito de indenização por dano moral nos casos de violência doméstica e familiar contra a mulher, desde que haja pedido expresso da acusação ou da parte ofendida. A reparação será fixada pelo juiz, inclusive criminal. A relatora na comissão, deputada Lídice da Mata, do PSB da Bahia, destacou a importância de garantir a indenização a essas mulheres.
4: Ela é uma vítima da violência e isso é conhecido pela sociedade e impacta sobre sua imagem na sociedade. E, portanto, ele garante o direito dessas mulheres a uma indenização por danos morais. A violência deixa as marcas que vão muito além das agressões físicas. Elas provocam sofrimento, ela compromete a saúde mental, ela afasta as mulheres do seu trabalho, ela deixa a mulher em situação de trauma. E por isso mesmo é essencial que a legislação assegure também o direito à reparação desses danos.
3: Segundo Lídice da Mata, a proposta tem inegável relevância, pois ao inserir a possibilidade expressa de reparação civil por dano moral decorrente de violência doméstica, fortalece a proteção dos direitos fundamentais à dignidade da pessoa humana, à integridade física, psíquica e moral e a igualdade de gênero, assegurando à vítima um instrumento adicional de reparação no âmbito civil. A proposta que estabelece o direito de indenização por dano moral nos casos de violência doméstica e familiar contra a mulher já pode seguir ao Senado, a menos que haja recurso para votação pelo plenário da Câmara. Da Rádio Câmara de Brasília, Paula Bittar.
2: Consumidor.
1: Tarcísio Mota, do PSOL do Rio de Janeiro, é coautor de projeto que regulamenta a publicidade das apostas online. A iniciativa trata a atividade como tema de saúde pública e de defesa do consumidor, com o objetivo de restringir a propaganda das chamadas bets.
5: Do mesmo jeito que nós temos hoje regulações muito rígidas sobre propaganda, por exemplo, para as drogas legalizadas, como tabaco ou álcool, é preciso ter regras muito rígidas para as propagandas dessas casas de aposta online. Por exemplo, é inadmissível que elas continuem a financiar times de futebol, financiar campeonatos de futebol, que são inclusive a origem de grande parte dessas apostas. É inadmissível que no meio da transmissão de um jogo de futebol, você tenha propaganda dessas casas de aposta como se fossem simples informações jornalísticas.
0: Segundo Tarcísio Mota, o projeto cria medidas preventivas para reduzir o endividamento e os impactos do vício sobre as famílias. O parlamentar também defende regras mais rígidas com foco na proteção da saúde mental e dos direitos dos consumidores.
1: Projeto de Raymond, do PT do Rio de Janeiro, proíbe a veiculação de propagandas de apostas online em emissoras de rádio e televisão. De acordo com o deputado, a medida busca reduzir a exposição da população às chamadas bets em veículos que operam por concessão pública.
6: Então, o que a gente queria, na verdade, é que as bets não existissem no nosso país. Nós lutamos contra elas. Mas, enquanto a gente não consegue abolir as bets no Brasil, e nós haveremos de abolir um dia, nós queremos proibir que elas sejam divulgadas, publicizadas nos meios de comunicação de televisão e rádio.
0: Raymond explica que o objetivo é minimizar os impactos das apostas sobre a saúde mental, o orçamento das famílias e o endividamento da população. Ele acredita que reduzir o alcance desse tipo de atividade protege os consumidores mais vulneráveis.
1: Termina agora o Jornal Câmara dos Deputados, produzido pela Rádio Câmara, com trabalhos técnicos de Everson Urani e a apresentação de Val Monteiro e Luciana Vieira. Uma boa noite para você.
0: A Voz do Brasil volta amanhã. Boa noite.
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4: 22 horas e 2 minutos.
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6: Olá, chegando mais uma edição do Moment Love. Seja muito bem-vindo. Eu sou o Kleber Salles e hoje é quarta-feira, 4. Aliás, hoje é 5, né? 5 de agosto de 2026. As melhores músicas mais românticas você ouve agora no nosso Moment Love. Então, você que tá aí na correria do dia a dia, agora é hora de parar um pouco, de relaxar, né? E curtir as melhores canções, tá bom? Fique à vontade para sentir esta emoção junto conosco aqui no Moment Love. Começando o programa de hoje com o som de Gary Barlow, So Help Me Girl.

Rod McKinley, Alone, aqui no nosso Moment Love. As mais românticas você ouve na programação da sua quarta-feira. Vamos seguindo em frente com muito mais romantismo no seu rádio. Annie Griffin, Toby.

0: um clássico da MPB, Guilherme Arantes, Meu Mundo e Nada Mais, fechando o primeiro bloco do Moment Love. Fique ligado, eu volto depois do intervalo com muito mais, hein?
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0: 22 horas e 34 minutos.
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0: Chegando agora o som de C. Forest, Moment Love, Breakups.

0: Todo o romantismo de Robin Williams. Sex It Up, no nosso Moment Love. Sucesso do ano de 2006. Tivemos antes também por aqui Redbone com Come and Get Your Love, no nosso Moment Love. Agora tem Caetano Veloso e David Burney, Você é Linda.
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0: Aí o som do Lobo, clássico dos anos 70, no Moment of Love, I'd Love It to Want Me. Fechando mais uma sequência. Daqui a pouco a gente volta com a nossa tradução de hoje com a Paulinha Esteves, no quadro Love in Words. É já já, hein? Depois do intervalo.
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11: 23 horas e 6 minutos.
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0: As mais românticas você ouve no Moment Love. E agora é hora da nossa tradução com Paulinha Esteves. Celine Dion, The Power of Love.
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Bob Vinton no Moment of Love, Amar Lonely, na programação da nossa quarta-feira. Estamos vivendo aí o meio da semana e com muito romantismo no seu rádio. E a gente chega com mais músicas, a gente continua, na verdade, com mais sucessos por aqui. Rubel e Ana Vitória, Partilhar.

0: Laura Pausini fechando muito bem a sequência. Incancelabile. Teve também Heart passando por aqui. E vamos para mais um intervalo. Já já eu volto com mais romantismo em forma de música.
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9: 23 horas e 40 minutos.
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0: De volta no Momento Love, agora com o som de Kel Smith. Nossa conversa.

Marcos Viana, A Miragem, no nosso Moment Love. Mais um tema inesquecível de novela, tema da novela O Clone. Dizia no Ferro Embranato, outro tema de novela também que marcou época, né? Da novela Mulheres Apaixonadas. E agora tem High School Music Band, Nikita.

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3: Meia-noite e 16 minutos.

0: Opa, já tô chegando aqui na quinta. Você tá bem, é?
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0: Ah, bom dia, lindona. Ô, amigão, como é que tá? Tudo beleza? Obrigado pelo carinho, viu? O prazer é todo meu, sou o Joel Cabral, ó. Que cheirinho bom já de quinta-feira! Já dá pra perceber o cheirinho do final de semana também, né? Tá no trabalho, tá em casa, tá de boa descansando, não importa o que você esteja fazendo, só agradeço a sua presença por aqui, viu? Ah, e eu quero ser participando com a gente. Como? Te falo, passa lá no meu arroba, Joel Cabral Voz, é no meu Instagram, me conta de onde você tá me ouvindo e depois eu te mando um abraço por aqui. Combinado? Bora começar nossa festa? Ah, vem com a gente que quintou!
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0: Abrindo madrugada de hoje, Rio Negro e Solimões, divergência é...
2: Só tem uma DR.
0: Funciona, ó.

No Madrugada, Hugo e Guilherme, metade de mim, eita, um quarto quase. Antes, Murilo Huff, Saudade Estranha, Yasmin Santos com Apenas um Sorriso e ainda Rio Negro e Solimões, Divergência. Continua aqui, ó.

Na sua madrugada, Ana Castela, é que eu não te esqueci. Antes, Jade e Jadson, Muito Estranho. E Maurício e Eduardo, Solteira no Mundo. Daqui a pouquinho a gente já volta, hein? Lá vem, ó, de Paulo e Paulino. Vai ter Maiara e Maraísa e Marília Mendonça. O César e o Paulinho e Bruno e Marrone.

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7: Meia-noite e 50 minutos.

César e Paulinho e Bruno e Marrone, cancela esta data. Que história, gente. Não faça com outro que não quer que façam com você, né? Isso você colhe depois.

No Madrugada, Maiara Imaraíza e Marília Mendonça, não sei o que lá. Antes teve Guilherme, Benuto e Panda, eu duvido. Chitão e Choró com Chuva e César e Paulinho e Bruno e Marrone. Cancela essa data, vem cá junto. Ó, ó.

madrugada, ele, Andre Romário e Ícaro Gilmar, Corações Egoístas, fechando a primeira hora. Antes de Paulo e Paulino Chorar de Soluçar. E ainda PPA com Diego e Vitor Hugo, Carmé de Chocolate. Bora voltar daqui a pouquinho? Tem um intervalo, mas você vai cantar juntinho já já com a Yasmin Santos, com o Ralph. Vai ter Matheus e Cauã e Lauana Prado, até o Guilherme e o Santiago.

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3: Você sabia que a maior árvore documentada foi um eucalipto australiano que em 1872 tinha pouco mais de 130 metros de altura?
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1: 1 hora e 23 minutos.

Henrique Juliano, Paraíso em Casa, hein, moda? Teve antes Rio Negro e Solimões e Country Beat. Apaixona muita gente. Guilherme Santiago, Eu Não Te Amei à Toa. E César e Paulinho, Prefiro a Saudade. Aqui segue, tá? Ó.

sua quinta, Matheus e Cauã e Lauana Prado, admita, senhor. Antes teve o Ralf com Travesseiros Esquecidos. Você ouviu também João Lucas Freitas e Kleber e Cauã, Preso ao Seu Beijo. Daqui a pouquinho tamo de volta, hein? Ó, com quem você vai cantar? Zé Neto e Cristiano, Gustavo Mioto, com Bruno e Barrone.

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4: Você sabia que no Rio Grande do Sul, os raios solares são recebidos com bem menos violência em sua superfície que em outros estados do Brasil devido à sua posição geográfica, muito ao sul do Trópico de Capricórnio e já na entrada da zona temperada?
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2: 2 horas.
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2: 2 horas.
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4: Gustavo Lima chegando com esse modão no Madrugada. Bala alojada. Que momento, que história, né?

0: Bom Madrugada, Bruno e Marrone. Não posso evitar, Everson. Antes teve PPA com Diego e Vitor Hugo Carmé de Chocolate. O João Bosco e o Vinícius com Quase Recaída. E Gustavo Lima, Bala Alojada, que segue pra você, tá? Ó.
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2: Banda Guilherme Biscoito, isso aqui, ó.

Boa madrugada com você, Ana Castela. É que eu não te esqueci, fechando essa hora. Antes, Zé Neto e Cristiano, Barulho do Foguete. E ainda Ed Brito e Samuel, Toda Mulher. Daqui a pouquinho, na próxima hora, você continua com a gente, né? Então se prepare. Você vai cantar com Daniel e João Neto e Frederico. Vai ter Eduardo Costa, a Maiara e a Mara.

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6: 2 horas e 33 minutos.

tudo bem, né? Já estamos de volta aqui, começando mais uma hora no Madrugada. Uau, muita gente passando aqui no arroba Joel Cabral Voz no meu Instagram, participando. Ô, Vanessa, obrigado, mulher, tá curtindo a gente em Minas Gerais, não é? O João Paulo também tá ouvindo. Fala, Janilson, como é que tá aí, rapaz? A Mariana também tá curtindo a gente, essa tá no Paraná. Obrigado pela sua participação, viu? Você quer participar também? Sério? Passa lá então no arroba Joel Cabral Voz no meu Instagram e me conta de qual cidade você tá me ouvindo, depois eu te mando um abraço aqui. Combinado? Bora nessa hora? Vem, vem. Madrugada com você. Daniel, chegando com o João Neto e Frederico. Por que foi te amar assim? Que modão, gente.

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0: Costa no Madrugada, namorando seu sorriso. Ei, que momento bom, né? Antes, Emílio e Eduardo, Barulho da Buzina. Marcos e Belucci com João Gomes, Saudade Digitando. E Daniel com João Neto e Frederico, Porque Fui Te Amar Assim. Continua aqui, ó, ó. 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

Madrugada Boa, Júnior Marques, Ilusão de Amor. Teve antes Maiara e Maraísa, Vai Lá. E ainda Maurício e Eduardo, Solteira no Mundo. Daqui a pouquinho, após o intervalo, tchananana, você vai cantar com César e Paulinho e Leonardo. Vai ter Edson e Hudson. Ah.

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3: Você sabia que há muitas explicações para o 1º de abril ter se transformado no dia da mentira ou dia dos bobos? Uma delas diz que a brincadeira surgiu na França. Desde o começo do século XVI, o ano novo era festejado no dia 25 de março, data em que marcava a chegada da primavera. As festas duravam uma semana e terminavam no dia 1º de abril.
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13: 3:07.
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15: Ana Castela e Simone Mendes, Não Vai Ter Nunca. Que história, gente.

a sua madrugada aqui, versão do Edson e Hudson. Love Hurts, teve antes Rio Negro e Solimões com Country Beat, apaixona muita gente. Gustavo Mioto com Sofrimento Antecipado e Ana Castela e Simone Mendes, Não Vai Ter Nunca. Segue aqui pra você. Boa quinta, tá?

Madrugada boa, fechando essa hora, Tiãozinho e Alessandro com De Paulo e Paulinho, Amor de Trem. Antes, César e Paulinho e Leonardo, Eu Juro. E os Bonifácios com a Thaíra e Alexandre. Deus me deu esse lugar. Continua com a gente. Vai começar mais uma hora daqui a pouquinho após o intervalo, viu? Você vai cantar com o Jorge Matheus, com o Ralph, com o Zezé.

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7: 3 horas e 40 minutos.
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9: Com Gustavo Lima, com Bala Alojada no Madrugada. O Heitor gosta demais dessa música. Disse que tá vivendo algo parecido. Ó.

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Camargo, abraça-me, hein? Teve antes Rio Negro e Solimões, Emílio e Eduardo sonhando com você. Diego e Vitor Hugo com Bem Mais Que Eu. E ainda Gustavo Lima, Bala Alojada. Vem cá junto. Dia bom!

A sua madrugada, Ralph, amaremos, hein, modão? Que regravação, hein? Antes, Jorge Mateus, cantada boba. E ainda Leandro e Romário e Iker e o Gilmar. Corações egoístas, daqui a pouquinho lá vem mais moda. Você vai cantar com Léo Magalhães, com Guilherme.

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3: Você sabia que em 1902, Enrico Caruso fez a primeira gravação de uma música no mundo?
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2: 4 horas e 12 minutos.

sua madrugada, Henrique e Juliano. Quem melhor do que eu, hein? Antes, João Pedro e Cristiano acordou namorando. Simone Mendes com o nome proibido. E Gian Giovanni, mensagem errada. Gostando, é? Sério? Ah, então continua pra você. Ó. Oh.

0: madrugada gostosa, Kleber e Cauã, mil adjetivos. Antes, Guilherme Benuto, sujeito homem. E os Bonifácios com a Thaíra e Alexandre. Deus me deu esse lugar. Ó, terminou essa hora, viu? Daqui a pouquinho tem saudade. Aquela viagem especial no mundo da música sertaneja. Cê sabe que cê é meu convidado especial, né? É rápido demais. Segura aí. Até já. 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
7: 4:45.
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0: Já tô de volta! Bora matar a saudade?
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0: Bom dia, lindona! Como é que tá aí, amigão? Tudo bem, é? Quinta-feira boa, não é? Obrigado pelo carinho da sua audiência, viu? Quero fazer um convite pra você, pra gente viajar no túnel do tempo da música sertaneja. Vale a pena ouvir de novo cada música que a gente vai matar a saudade agora que eu vou te contar, hein? Bora lá?
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0: Primeira saudade é com Chico Rei Paraná e a Dona da Verdade. Bom dia!

Na madrugada mais gostosa, Chitãozinho e Chororó. Ê, perdões! Mato Grosso e Matias, Um Século Sem Ti. E abrimos com Chico Rei, Paraná. Dona da Verdade, bora continuar por aqui.

0: madrugada boa, hein? Roberta Miranda, um dia de domingo. Linda essa música, gente. Jean Giovanni, sempre vou te amar. Teve o Cleiton e Camargo, Na Hora de Amar. Obrigadão pelo carinho por enquanto, tá? Após o intervalo, a gente volta com muito mais saudade aqui na madrugada, tá bom? Sai daí não, é Vapt Vupt!
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3: 5 horas e 16 minutos.

0: No Madrugada, as marcianas. Por que brigamos, hein? Nem sabe, né? Emílio Eduardo, Veneno do Desejo. Teve o Christian Ralph Por Aí Sem Você. E a gente continua na quinta de TBT, hein?
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0: Cleiton e Camargo, olha pra mim, mais uma saudade.

0: Hein? Me mata de uma vez. Teve o Leandro e o Leonardo, estou na mão desta mulher. João Paulo e Daniel, só dá você em minha vida. E abrimos com o Cleiton e Camargo. Ó, obrigado pelo carinho da sua audiência desta quinta-feira, viu? Amanhã, na sexta, a gente vai estar aqui junto de novo com muito mais música boa por aqui, tá bom? Você vai ficar com a gente aqui amanhã? Ah, sério? Que legal! Até amanhã, lindona. Forte aperto de mão, amigão. Tchau!
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2: 5:45.
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2: 5 horas e 51 minutos.

0: amigo cavalo velho, aqui quem tá falando é o Zezé de Camargo. Toca o modão meu aí, rapaz. Manda ver, cavalo velho.
1: Um abraço pro Oeste Catarinense ouvindo a gente. Opa, meio Oeste também, essa turma animada. Ô, Santa Catarina. Agora tá chegando o Zezé de Camargo, aquelas que você não costuma ouvir no rádio, viu? Daquelas boas mesmo, copo duplo.
0: Aqui no Rancho do Cavalo Velho. Só uma...

0: Meu amigo Cavalo Velho, aqui quem tá falando é o Zezé de Camargo. E nós estamos aqui juntos, aqui no Rancho do Cavalo Velho. Só moda boa, só moda apaixonada. Toca um modão meu aí, rapaz. Manda ver, Cavalo Velho.
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Eia, Zezé de Camargo e Luciano, não quer piedade. Essa aí é da Casboa, né? Do disco lá, Double Face. Rodou pouco essas modas no rádio, né? E o Samuel Gonçalves que tá falando, cavalo velho, toca aí as modas que o povo não viu, que não conheceu. E é esse trabalho que a gente tá fazendo aqui no programa também. Agora está chegando os garotos.

0: Rancho do Cavalo Velho para todo o Brasil durante a semana também, hein? 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E olha só, se você quiser seguir o Rancho do Cavalo Velho também nas redes sociais, cavalovelho.sertanejo no Instagram. cavalovelho.sertanejo no Instagram. Aí você vê tudo que a gente está fazendo durante a semana. Sejam todos bem-vindos aqui à melhor programação. 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
3: Quarta-feira, 5 de agosto de 2026, está entrando no ar mais uma edição do Repórter Destaque. Eu sou Kleber Salles e a partir de agora você vai ficar por dentro das principais informações do Brasil e do mundo. O Instituto Nacional de Meteorologia, o IMET, alerta que o fenômeno climático El Niño pode voltar a ganhar força nos próximos meses, aumentando as condições favoráveis para a proliferação do mosquito Aedes aegypti, transmissor da dengue, da chikungunya e da zika. Diante desse cenário, o Ministério da Saúde orientou estados e municípios a reforçarem as ações de combate ao mosquito, como a eliminação de criadouros e o bloqueio rápido da transmissão nos primeiros casos. As projeções indicam que o Brasil poderá registrar cerca de 1.700.000 casos de dengue em 2027. Apesar da preocupação, os números deste ano são mais positivos. Até junho de 2026, o país registrou uma queda expressiva nos casos de dengue e chikungunya em comparação com o mesmo período do ano passado. Ainda assim, as autoridades reforçam que a participação da população continua sendo fundamental, eliminando recipientes com água parada e procurando atendimento médico ao surgirem os primeiros sintomas. Eu sou Kleber Salles e volto daqui a pouco com mais informações. Continue ligado.
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3: 6 horas e 12 minutos.
4: Olha, tem potro novo no rancho. Essa vai pro Daniel Ronaldo, radialista, meu amigo. Alô, pessoal lá do

0: quem fala é a Carol Valentim e tô passando aqui pra mandar um grande abraço pra todos os ouvintes do programa Rancho do Cavalo Velho.
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0: Tamo aqui no esquenta, né? Mas hoje é quinta, amanhã que é sexta, viu?
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3: A fome no mundo voltou a cair pelo terceiro ano consecutivo. Segundo um relatório elaborado por agências das Nações Unidas, cerca de 645 milhões de pessoas enfrentaram a fome em 2025, uma redução de quase 14 milhões em relação ao ano anterior. O estudo também aponta uma queda no número de pessoas em situação de insegurança alimentar, ou seja, aquelas que não têm acesso regular a alimentos suficientes ou de qualidade para uma vida saudável. Apesar do avanço, o cenário ainda preocupa. A África continua sendo o continente mais afetado pela fome, enquanto regiões como Ásia, América Latina e Caribe apresentam melhora gradual nos últimos anos. As organizações destacam que, embora os números estejam diminuindo, milhões de pessoas ainda dependem de ações permanentes para garantir a alimentação adequada. Eu sou Kleber Salles e volto daqui a pouco com mais informações no seu rádio. Fique ligado.
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9: Não pule o café da manhã. O café da manhã diário é necessário para nutrir o organismo. É o momento em que o corpo está ávido por nutrientes, já que passou 7 ou 8 horas em jejum durante o sono. O organismo precisa de energia para começar o dia, além de vitaminas e sais minerais. Se uma pessoa comer fruta no café da manhã, seus nutrientes serão mais bem aproveitados do que antes de dormir. Um café da manhã saudável evita o consumo de calorias extras ao longo do dia. Sem a primeira refeição, o organismo passará a manhã sem energia e a fome também virá com mais intensidade ao longo da tarde.
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11: 6h34. 6h35.
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15: Um dia, quando os funcionários chegaram para trabalhar, encontraram na portaria uma carta enorme, no qual estava escrito: faleceu ontem a pessoa que atrapalhava sua vida na empresa. Você está convidado para o velório, na quadra de esportes. No início, todos se entristeceram com a morte de alguém. Mas depois de algum tempo, ficaram curiosos para saber quem estava atrapalhando sua vida e bloqueando seu crescimento na empresa. A agitação na quadra de esportes era tão grande que foi preciso chamar os seguranças para organizar a fila do velório. Conforme as pessoas iam se aproximando do caixão, a excitação aumentava. Quem será que estava atrapalhando meu progresso? Ainda bem que esse infeliz morreu. Um a um, os funcionários, agitados, se aproximavam do caixão. Olhavam pelo visor do caixão a fim de reconhecer o defunto. Engoliam em seco e saíam de cabeça abaixada, sem nada falar uns com os outros. Ficavam no mais absoluto silêncio, como se tivessem sido atingidos no fundo da alma, e dirigiam-se para suas salas. Todos, muito curiosos, mantinham-se na fila até chegar a sua vez de verificar quem estava no caixão e que tinha atrapalhado tanto a cada um deles. A pergunta ecoava na mente de todos: quem está nesse caixão? No visor do caixão havia um espelho e cada um via a si mesmo. Bem, só existe uma pessoa capaz de limitar seu crescimento: você mesmo. Você é a única pessoa que pode prejudicar a sua vida. Você é a única pessoa que pode ajudar a si mesmo. Sua vida não muda quando seu chefe muda, quando sua empresa muda, quando seus pais mudam, quando sua namorada ou namorado muda. Sua vida muda quando você muda. Você é o único responsável por ela. O mundo é como um espelho que devolve a cada pessoa o reflexo de seus próprios pensamentos e seus atos. A maneira como você encara a vida é que te faz toda a diferença. A vida muda quando você muda. Bem, é isso. Em 40 anos, eu aprendi realmente isso, que a vida muda quando você muda. Obrigado a todos vocês. Meu grande presente é poder levar essas mensagens a cada um que aqui está.
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19: Olha o César e Paulinho, as barbas do leão e na vai na carne, depois nós já vai emendar com o Daniel nas barbas do leão. Pensa nos modão caprichado, hein, gente? Ei, aqui o rancho do cavalo velho, nós traz tudo de volta. E as modas parece que tá na moda, parece que tá acontecendo tudo de novo, né? Matou.

Volume, aumenta o volume, que vai chegar agora o Bruno Marrone com o Frio Brasil, Luz da Minha Vida e Último Adeus. Essa aqui é pra tomar mais um chimarrão, bater mais um café preto. Ah, moda boa!

0: Já é quinta, hein?
1: 6:51.
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3: Olá, eu sou Tatiane Chagas e venho trazendo mais uma super dica importante para você poder se alimentar melhor. Cuidado com a adição de sal nos alimentos. Use outros temperos para realçar o sabor dos alimentos, como as ervas aromáticas, alecrim, orégano, açafrão, cominho e tomilho.
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4: Aqui nós toca as moda véia, porque as véia estão na moda.
0: Aquelas moda que você não ouve por aí, que não fez sucesso, mas é boa.

Mais uma aí do Leandro Leonardo, hein? Daquelas pra matar a saudade. Tô dando fora e antes acordei chorando. É o lado B do disco. E olha quem tá chegando aqui, rapaz. O homem da

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2: E a Associação Brasileira de Municípios, a ABM, lançou um guia para ajudar prefeituras a se prepararem para os impactos do fenômeno El Niño, que pode ganhar força nos próximos meses. Segundo a entidade, há grande probabilidade de o fenômeno atingir forte intensidade entre outubro e dezembro desse ano, com efeitos diferentes em cada região do país. Enquanto o norte, o nordeste e parte do centro-oeste podem enfrentar estiagens, calor intenso e aumento do risco de queimadas, a região sul deve registrar maior possibilidade de temporais, enchentes e deslizamentos. O material reúne informações para prevenir e enfrentar esses eventos, como o mapeamento de áreas de risco, a atualização dos planos de emergência e a definição de abrigos e equipes de atendimento. O guia está disponível gratuitamente no portal da Associação Brasileira de Municípios. Termina aqui a edição desta quinta-feira do nosso Repórter Destaque. Com a apresentação e a produção de Kleber Salles, o Repórter Destaque volta amanhã. Um grande abraço para você e até lá.
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0: dicas de economia.
1: Reduzir planos de telefonia e internet. Outra dica para cortar gastos sem abrir mão do estilo de vida é pesquisar a possibilidade de reduzir os planos de telefonia, internet e TV a cabo. Muitas vezes, você paga mais por um plano que nem usa muito. Por isso, o primeiro passo é analisar o pacote contratado e o que usa dele.
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3: 7:13.
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5: Olá, amigos ouvintes de todo o estado da Bahia. Uma excelente quinta-feira para você. Está começando agora mais uma edição do Jornal Conexão Bahia. A partir de agora, vamos levar informação com credibilidade para você. Hoje, dia 6 de agosto de 2026. Estamos falando dos estúdios do Jornal Conexão Bahia para mais de 20 rádios em todo o estado. A apresentação é minha, Aguinaldo Silva.
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5: Bahia registra mais de 170 mil acidentes com serpentes em 5 anos. Feira de Santana lidera ranking estadual. Justiça do Trabalho chama atenção para assédio eleitoral. Governo dos Estados Unidos revoga visto da embaixadora do Brasil em Washington. Presidente do Remo dispara contra Neymar após confusão em Belém. Estas e outras informações a partir de agora, aqui no Jornal Conexão Bahia.
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5: E vamos com a previsão do tempo para hoje. Começando pela capital, Salvador. Sol com chuva de manhã e diminuição de nuvens à tarde. Noite com pouca nebulosidade. Temperatura mínima de 21 e máxima de 29 graus. Em Malhada, sol o dia todo sem nuvens no céu. Com aumento de nebulosidade à noite, mas não chove. A temperatura mínima deve ficar em 18, com máxima podendo chegar a 32 graus. Na cidade de Jaborandi, a temperatura mínima deve ficar em 17 graus e a máxima pode chegar a 32. Sol com algumas nuvens durante o dia. À noite o céu fica com muitas nuvens, mas não chove.
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5: Bahia registra mais de 170 mil acidentes com serpentes em 5 anos. Feira de Santana lidera ranking estadual. A Bahia notificou mais de 170 mil ocorrências de acidentes envolvendo picadas de serpentes entre 2021 e julho deste ano. Os dados fazem parte de um levantamento do Sistema de Informação de Agravos de Notificação, SINAM, do Ministério da Saúde. Na grande maioria dos registros estaduais, ultrapassando 170 mil casos, as vítimas não conseguiram identificar a espécie responsável pelo ataque. O município de Feira de Santana lidera o ranking de acidentes no estado, seguida por Vitória da Conquista na segunda colocação. Segundo o levantamento, o volume de ocorrências não possui relação direta com o tamanho populacional dos municípios, já que apenas 3 das 10 cidades mais populosas da Bahia figuram na lista das 10 com mais notificações. Entre elas está Ipiaú, que ocupa a 10ª posição estadual, com 1.824 registros no mesmo período. Nos casos em que a espécie foi reconhecida, as serpentes do gênero Botops, grupo que reúne jararacas, caiçacas, cotiaras e urutus, responderam pelo maior número de picadas na Bahia, somando 10.838 ocorrências. Em seguida aparecem as cobras do gênero Crotalus, conhecidas como cascavéis, com 1.331 registros. As cobras corais do gênero Micrurus provocaram 305 acidentes em território baiano. As ocorrências mais raras no estado envolveram as surucucus, pertencentes ao gênero Lachesis, encontradas predominantemente em áreas de florestas tropicais, com 97 casos contabilizados. Polícia Civil prende homem e erradica cerca de 100 pés de maconha em Jaborandi. A Polícia Civil da Bahia erradicou uma plantação com cerca de 100 pés de maconha, prendeu em flagrante um homem de 46 anos e apreendeu uma arma de fogo durante uma operação realizada na manhã da última terça-feira no povoado de Caraíbas, zona rural de Jaborandi. A apreensão representa um prejuízo estimado em R$500 mil para o crime organizado. A ação foi resultado de investigação iniciada após o recebimento de uma denúncia sobre a existência de um cultivo ilegal na região. Durante as diligências, os policiais localizaram uma propriedade rural onde encontraram a plantação de maconha e uma arma de fogo. Na residência do investigado, também foram apreendidas porções da droga já fracionadas e prontas para comercialização, reforçando os indícios da prática de tráfico de drogas. Todo o material apreendido foi recolhido, acondicionado e encaminhado ao Departamento de Polícia Técnica para perícia e posterior incineração. As investigações prosseguem para identificar outros possíveis envolvidos no cultivo e na comercialização da droga. O investigado foi conduzido à unidade policial, onde passou pelos procedimentos legais e permanece custodiado à disposição do Poder Judiciário. Projeto sugere criação do botão Lilás para combater importunação sexual no transporte público de Salvador. A implantação de vagões exclusivos para mulheres no metrô e no VLT de Salvador, anunciada na segunda-feira, pode ser ampliada com uma nova medida voltada à proteção das passageiras. Um projeto de indicação propõe a criação do botão de emergência Lilás, mecanismo que pretende facilitar denúncias e reforçar o combate ao assédio e à importunação sexual nos sistemas de transporte da capital. De acordo com a proposta encaminhada ao governador Jerônimo Rodrigues, o dispositivo permitirá o acionamento imediato da Polícia Militar em casos de violência contra mulheres. O sistema também possibilitará a localização do veículo em tempo real, facilitando a atuação das forças de segurança e a prisão em flagrante de suspeitos. Projeto sugere criação de licença maternidade remunerada para médicas PJ na rede municipal de Salvador. Um projeto de lei apresentado na Câmara Municipal de Salvador propõe a instituição de mecanismos de proteção à maternidade para médicas contratadas pelo regime de pessoa jurídica que prestam serviços ao Executivo Municipal. A matéria, de autoria do vereador Daniel Alves, do PSDB, estabelece a permissão para a suspensão temporária dos contratos por até 120 dias, com pagamento de uma compensação financeira ao longo do período de afastamento. Segundo o texto da proposta, a concessão do benefício fica condicionada à comprovação da gravidez ou adoção e à permanência do contrato administrativo ativo. Para ter direito à medida, a profissional precisa ter prestado serviços à prefeitura de forma pessoal, direta, habitual e contínua pelo período mínimo de 12 meses. O cálculo da compensação contratual prevê o repasse do valor correspondente à média das quantias efetivamente pagas pelo município à médica nos 12 meses que antecederem o afastamento. A proposta especifica que o montante terá caráter exclusivamente indenizatório, não caracterizando vínculo empregatício, estabilidade ou direitos regidos pela consolidação das leis do trabalho, a exemplo de férias, 13º salário, fundo de garantia do tempo de serviço e verbas rescisórias. Cesta básica fica 6,98% mais barata em Salvador. A cesta básica de Salvador, apurada pela Superintendência de Estudos Econômicos e Sociais da Bahia, a partir de 3.307 pesquisas de preços realizadas em 89 estabelecimentos comerciais da capital baiana, fechou o mês de julho de 2026 com custo de R$ 612,18. Em relação a junho, o valor apresentou queda de 6,08%, o que representa uma redução nominal de R$ 39,60. Entre os itens que compõem a cesta, 16 registraram diminuição nos preços. As maiores quedas foram observadas no tomate, menos 41,36%, batata inglesa, menos 31,75% e cenoura, menos 25,07%. Também ficaram mais baratos o queijo prato, menos 12,19%, ovos de galinha, menos 9,19%, maçã, menos 8,46%. Flocão de milho, menos 7,73%. Queijo mussarela, menos 5,83%. Óleo de soja, menos 5,40%. Banana prata, menos 4,15%. Café moído, menos 2,90%. Manteiga, menos 2,62%. Macarrão, menos 1,96%. Frango, menos 1,55%. Carne de sertão, menos 0,71%. E arroz, menos 0,67%. O preço do feijão permaneceu estável. Em contrapartida, 8 produtos tiveram alta. Cebola, 11,43%. Pão francês, 5,39% a mais. Linguiça calabresa, 4,15%. Leite, mais 1,81%. Açúcar cristal, 1,78% de aumento. Carne de segunda, 1,02%. Farinha de mandioca, 0,99%. E carne de primeira, 0,66%. No mês de julho de 2026, o conjunto de alimentos que compõe o almoço típico do soteropolitano, formado por feijão, arroz, carnes, farinha de mandioca, tomate e cebola, apresentou retração de 7,47% e respondeu por 37,67% do valor total da cesta básica de Salvador. Já o grupo de produtos tradicionalmente consumidos no café da manhã, composto por café, leite, açúcar, pão, manteiga, queijos e flocão de milho, registrou aumento de 0,87%, representando 34,16% do custo total da cesta no período. Em julho, um trabalhador de Salvador precisou dedicar 89 horas e 49 minutos de trabalho para adquirir uma cesta básica. Esse valor corresponde ao comprometimento de 40,83% do rendimento líquido de um salário mínimo de R$ 1.499,43, já considerado desconto de 7,50% referente à contribuição para a Previdência Social. Ministério Público realiza a ação especial do Dia dos Pais. Detalhes com a repórter Aline Costa.
0: O Ministério Público da Bahia, em parceria com o Metrô Bahia, realiza nos dias 5 e 6 de agosto uma ação especial em homenagem ao Dia dos Pais. Das 8 da manhã às 4 da tarde, a Estação Pirajá, em Salvador, terá atendimento gratuito dos projetos Paternidade Responsável e Viver com Cidadania. Na ocasião, serão oferecidos reconhecimento voluntário de paternidade, exames de DNA gratuitos e audiências para acordos sobre pensão alimentícia e convivência familiar. Também haverá orientações para regularização do registro civil. A iniciativa busca ampliar o acesso da população aos serviços do Ministério Público. Dados do registro civil apontam que mais de 12 mil crianças foram registradas na Bahia sem o nome do pai entre 2023 e 2025. A ação é promovida pelo Centro de Apoio Operacional às Promotorias de Justiça Cíveis e Fundações do MP Baiano. Para participar, é necessário apresentar documentos de identificação e a certidão de nascimento da criança ou adolescente. Agência Rádio Web de Salvador, Aline Costa.
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5: Justiça do Trabalho chama atenção para assédio eleitoral. Com a chegada do período eleitoral, a Justiça do Trabalho chama a atenção para uma prática que busca interferir na liberdade do eleitor em escolher seu candidato e no exercício do voto livre e secreto. O assédio eleitoral nas relações de trabalho. Em muitas situações, patrões ou pessoas em posição de poder agem para induzir o trabalhador a votar em determinado político, às vezes com promessas de benefícios ou mesmo com ameaças à continuidade do emprego. A prática é proibida e pode gerar consequências nas esferas trabalhista, eleitoral e, conforme o caso, criminal. O assédio eleitoral ocorre quando alguém utiliza sua posição de poder no ambiente de trabalho para influenciar, constranger ou pressionar trabalhadores a votar, deixar de votar ou apoiar determinado candidato, partido ou posicionamento político. Essas situações podem dar origem a ações trabalhistas na Justiça do Trabalho, especialmente em casos de ameaça, constrangimento, discriminação ou abuso do poder diretivo do empregador, com possibilidade de responsabilização e indenização pelos danos causados. União Brasil anuncia neutralidade na disputa pela presidência em 2026. O União Brasil anunciou oficialmente na tarde da última terça-feira que adotará a posição de neutralidade na eleição para a presidência da República nas eleições deste ano. A resolução foi deliberada e aprovada durante a Convenção Nacional da Legenda. Com a decisão, os candidatos da Federação União Progressista, da qual União Brasil faz parte, ficam liberados para apoiar em seus respectivos estados e palanques regionais os postulantes ao Planalto que melhor dialoguem com as composições e conveniências políticas locais. A estratégia visa garantir flexibilidade das alianças estaduais para governos estaduais e bancadas no Congresso Nacional, evitando divisões internas no partido diante do cenário de polarização nacional. Em declaração divulgada em nota oficial, o presidente nacional do partido, Antônio Rueda, disse que a medida reflete a consolidação da legenda no cenário político do país. Com uma das maiores bancadas do Congresso e expressivo tempo de TV e fundo eleitoral, o posicionamento de neutralidade do União Brasil reorganiza o tabuleiro das articulações eleitorais, permitindo que palanques nos estados abriguem apoios a diferentes candidatos à presidência.
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5: Daqui a pouquinho a gente volta trazendo muito mais informações para você. Agora vamos destacar as emissoras parceiras do Jornal Conexão Bahia. 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
1: Uma excelente notícia para o setor leiteiro. A cadeia produtiva de leite brasileira vive um momento de recuperação e alcançou um marco histórico. Dados do IBGE mostram que a captação nacional de leite aumentou 8% nos últimos 12 meses, atingindo a impressionante marca de 76 milhões de litros por dia. Essa expansão da oferta ocorre em um cenário de recuperação dos preços pagos ao produtor e custos de produção relativamente estáveis, conforme a nota de conjuntura de julho de 2026 da Embrapa Pagado de leite. O equilíbrio entre a oferta crescente e uma demanda resiliente sustenta o mercado, indicando um futuro promissor para os produtores.
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9: 7:34.
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10: Estamos de volta com o Jornal Conexão Bahia, programa retransmitido em mais de 20 emissoras em todo o estado da Bahia. Augusto Lima decide falar sobre investigações do Banco Master. O ex-sócio de Daniel Vorcaro no Banco Master, Augusto Lima, decidiu mudar a estratégia diante das investigações que envolvem a instituição financeira. Segundo informações do portal Metrópolis, o empresário manifestou na última terça-feira o desejo de falar sobre o caso após permanecer em silêncio desde o início das apurações no fim do ano passado. A mudança de postura foi seguida pela saída dos advogados que atuavam na defesa de Lima. Ticiano Figueiredo, Pedro Ivo Veloso e outros integrantes do escritório renunciaram à representação do empresário. De acordo com a reportagem, o escritório é conhecido por adotar uma postura contrária a acordos de delação e em outros casos e já teria deixado processos anteriormente por esse motivo. Em nota enviada à imprensa baiana, a defesa constituída negou a alteração e afirmou que a substituição dos advogados não muda em absolutamente nada a estratégia adotada no caso. Augusto Lima informa que a destituição do escritório Figueiredo e Veloso não muda em absolutamente nada a estratégia. A defesa constituída repudia de forma veemente qualquer ilação acerca de eventual delação e segue confiante que a inocência de Augusto Lima ficará provada no curso da investigação, diz a nota assinada pelos advogados Eduardo Toledo e Sebastião Melo. As investigações envolvendo o Banco Master apuram suspeitas relacionadas aos crimes de corrupção passiva, corrupção ativa e lavagem de dinheiro. Governo dos Estados Unidos revoga visto da embaixadora do Brasil em Washington. O governo do presidente Donald Trump anunciou na última terça-feira a revogação do visto da embaixadora do Brasil nos Estados Unidos, Maria Luísa Ribeiro Viotti. O Departamento de Estado norte-americano justificou a medida como uma resposta à demora das autoridades brasileiras em conceder a autorização diplomática para que Daniel Pérez assuma o comando da embaixada dos Estados Unidos em Brasília. Apesar da anulação do documento, o órgão governamental dos Estados Unidos informou que a decisão não implica a expulsão automática da diplomata do país. A representante brasileira poderá permanecer em solo norte-americano, ainda que se sem o visto regularizado, com a possibilidade de reabilitação do documento assim que o governo brasileiro concedeu aval à indicação de Pérez. Indicado à missão diplomática no Brasil no mês de junho, Pérez teve seu nome aprovado por uma comissão do Senado dos Estados Unidos há duas semanas, aguardando a deliberação do plenário daquela casa. Segundo a praxe diplomática internacional, a posse de um embaixador depende do aceite formal do país de destino. O Departamento de Estado alega que o executivo brasileiro sinalizou que a concessão desse aval só ocorrerá após o término do processo eleitoral no Brasil. O Ministério das Relações Exteriores, o Itamaraty, não havia emitido posicionamento oficial sobre o caso até a publicação desta matéria. Itamaraty dispensa embaixador da Argentina no Brasil e rebaixa a relação com o país vizinho. Em uma decisão inédita na história das relações bilaterais de Brasil e Argentina, o Itamaraty informou na última terça-feira ao embaixador do país vizinho, Guilherme Daniel Raimondi, que ele pode voltar para Buenos Aires, já que agora o governo fará tratativas apenas com o encarregado de negócios argentino em Brasília. A medida, que inclui também a permanência no Brasil de Júlio Bittelli, embaixador brasileiro na Argentina, é uma resposta aos ataques do presidente Javier Milei a Luiz Inácio Lula da Silva nos últimos dias. Esse estado de coisas será mantido enquanto durem as ofensas do ultrabilateral, dizem membros do governo. Segundo a reportagem apurou, Raimondi foi convocado ao Itamaraty, onde recebeu a informação de que poderia voltar para casa. Não se trata de uma expulsão do embaixador. A medida estaria um grau abaixo dessa ação diplomática, isto é, ele não será considerado persona non grata. Tampouco será consultado para a relação dos dois países a partir de agora. Raimondi não tem prazo para sair do país. A informação inicial de que Bittelli, em Brasília desde 2026 de julho, não voltaria a Buenos Aires foi dada pelo jornal argentino Clarim e confirmada a reportagem. O governo decidiu manter apenas um encarregado de negócios enquanto persistirem os ataques de Milei. Trata-se da mais grave crise em décadas com a Argentina, um dos principais parceiros comerciais e aliado histórico do Brasil. Ciclone bomba vai provocar tempestades, ventos acima de 100 km por hora e queda de temperatura no Brasil. O Instituto Nacional de Meteorologia, INMET, informou na última terça-feira que monitora a formação de um sistema de baixa pressão que pode evoluir para um ciclone-bomba entre a região sul do Brasil, a Argentina, o Uruguai e o Oceano Atlântico nos próximos dias. Segundo o órgão, os maiores impactos no Brasil são esperados entre hoje e sábado, principalmente na região sul. A formação do sistema deve favorecer o avanço de uma frente fria, com condições para tempestades acompanhadas de raios, rajadas de vento e granizo. O INMET ressalta que ainda não é possível confirmar a classificação do fenômeno como ciclone-bomba. Isso porque a definição depende da rápida queda da pressão atmosférica durante a evolução do sistema. Até o momento, os modelos meteorológicos indicam um cenário favorável para a formação de um ciclone extratropical intenso. Os ventos mais fortes devem ocorrer sobre o Oceano Atlântico, onde as rajadas podem superar 100 km por hora nas áreas próximas ao centro do ciclone, na faixa litorânea e em regiões do Rio Grande do Sul e de Santa Catarina. Também há previsão de rajadas acima de 60 km por hora entre os dias 6 e 8 de agosto. Além dos ventos intensos, o fenômeno poderá favorecer a formação de linhas de instabilidade e frentes de rajada, com potencial para tempestades severas entre o sul do Brasil e o Paraguai. Cresce o apoio ao afroempreendedorismo no país. Detalhes com a repórter Virgínia Alves.
9: Os empreendedores negros já representam 52% dos donos de pequenos negócios no Brasil. Para ampliar o acesso à capacitação e aos serviços voltados a esse público, o Sebrae lançou uma página exclusiva sobre afroempreendedorismo. O novo espaço reúne conteúdos, cursos e informações para quem quer abrir ou fortalecer o negócio. A gestora nacional de afroempreendedorismo do Sebrae, Val Ferreira, explica como o novo espaço foi estruturado para apoiar empreendedores negros em diferentes etapas da jornada empresarial.
11: O Portal Sebrae de Empreendedorismo Negro é um espaço que foi pensado para apoiar as pessoas negras em todas as etapas da sua jornada empreendedora. Lá você acessa muito conhecimento prático, cursos EAD, e-books voltados a tendências de mercado para afroempreendedores e histórias que inspiram de empreendedores negros.
9: Além de concentrar materiais de capacitação em um único ambiente, a iniciativa também facilita o acesso aos projetos e ações do Sebrae voltados ao afroempreendedorismo. Val Ferreira destaca que o novo espaço foi criado para atender uma demanda específica desse público.
11: Essa página é importante para direcionar, né, as ações online voltadas para o público de afroempreendedores. O Sebrae ainda não possuía um canal online para falar especificamente com esse grupo, então assim, criamos esse espaço para que a gente reúna todas essas ações e que o empreendedor negro ele se sinta contemplado, né, com esse espaço virtual.
9: Segundo pesquisa do Sebrae, com dados do quarto trimestre de 2025, o Brasil tem 15 milhões e 800 mil empreendedores negros, um crescimento de 17% na última década. O acesso ao novo canal é gratuito pelo endereço sebrae.com.br/afroempreendedorismo. Grupo Rádio Web 25 anos, áudio que amplifica conexões. Produção e reportagem, Virgínia Alves.
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10: Zagueiro do Vitória é convocado para amistosos da Seleção Brasileira Sub-15. O zagueiro Sandro Silva, destaque das categorias de base do Vitória, foi convocado pela Seleção Brasileira Sub-15 para disputar dois amistosos contra o Uruguai, marcados para os dias 19 e 22 de agosto, no centro de treinamento da CBF, em Teresópolis, no Rio de Janeiro. A delegação brasileira se apresentará na Granja Comari no próximo dia 13, quando iniciará a preparação com o técnico Guilherme Dalla Dea para a disputa da Liga Evolução da Conmebol. Os confrontos diante dos uruguaios fazem parte da programação da comissão técnica visando a competição continental. Sandro é um dos três atletas de clubes do Nordeste presente na lista de convocados. Além do defensor rubro-negro, também foram chamados o lateral Ian Borges do Sport e o meio-campista José Caíque do Ceará. Ao todo, Dalla Dea convocou 25 jogadores. Presidente do Remo dispara contra Neymar após confusão em Belém. O presidente do Remo, Antônio Carlos Teixeira, fez duras críticas a Neymar após a classificação do Santos para a próxima fase da Copa do Brasil na noite da última terça-feira em Belém. Irritado com a postura do atacante durante e após a partida, o dirigente atacou o camisa 10 na zona mista do estádio Evandro Almeida. Segundo Teixeira, o Santos não precisava desse tipo de comportamento. O presidente afirmou que Neymar, idolatrado por muitas crianças, teria protagonizado palhaçadas e ainda provocado os adversários após a partida. O dirigente também declarou que a sociedade seria responsável por idolatrar pessoas como atacante. A declaração foi feita minutos depois de Neymar se envolver em uma discussão com jogadores do Remo no túnel de acesso aos vestiários. Segundo imagens divulgadas nas redes sociais, o atacante provocou os adversários ao gritar "eliminados" após o apito final, iniciando um bate-boca entre atletas das duas equipes. Durante o confronto, Neymar também respondeu às vaias da torcida remista, com gestos em direção às arquibancadas. O atacante entrou na segunda etapa e participou da jogada que resultou no gol da vitória santista, lance que garantiu a classificação do Peixe e aumentou a tensão no estádio. Ancelotti começa planejamento para 2030 de olho na seleção sub-20. O técnico Carlo Ancelotti começou a colocar em prática seu plano para a Copa do Mundo de 2030. O primeiro passo foi se aproximar das seleções de base para estudar os jogadores mais jovens e promissores do país. Após a eliminação da seleção brasileira nas oitavas de final do Mundial dos Estados Unidos, diante da Noruega, o treinador já havia anunciado que promoverá uma renovação na equipe. Segundo Ancelotti, a Copa do Mundo marcou o fim de uma geração de jogadores importantes como Neymar, Danilo e Casemiro, todos com mais de 30 anos durante o torneio. O treinador também afirmou que iniciaria a montagem de uma nova equipe, observando e testando jovens atletas, sem abrir mão de jogadores que participaram do Mundial e que ainda podem contribuir com a seleção brasileira. De volta ao Brasil, o italiano realizou uma série de reuniões com o técnico da seleção sub-20, Paulo Vitor. A equipe está concentrada na Granja Comari, no Rio de Janeiro, em preparação para amistosos contra a Bolívia, que servirão como preparação para o Campeonato Sul-Americano da categoria em 2027. A seleção sub-20 chega para os amistosos com 3 vitórias e 1 derrota na temporada. Em março, na estreia de Paulo Vitor, o Brasil venceu o Paraguai 2 vezes por 3-1 em São José dos Campos e no Canindé. Em junho, derrotou o Chile por 1-0 no primeiro amistoso, mas foi superado por 2-0 no segundo confronto, disputado em Santiago. STJD define punições do Vitória após jogo com o Palmeiras. Detalhes com o repórter Inês Café.
12: O Superior Tribunal de Justiça Desportiva, STJD, julgou na manhã desta terça-feira, 4, os envolvidos nos incidentes da partida entre Vitória e Palmeiras, válida pela 11ª rodada do Campeonato Brasileiro. O clube baiano foi multado em R$10 mil, enquanto o presidente Fábio Mota foi absolvido. Já os zagueiros Kaká e Luan Cândido tiveram um desfecho considerado favorável. Ambos cumprirão apenas a suspensão automática pelas expulsões e escaparão de punições mais severas. Os lances analisados ocorreram durante a derrota do Vitória por 4-0 no Barradão, em um jogo marcado por reclamações contra a arbitragem. O clube contestou principalmente a permanência em campo do meio Maurício, após uma cotovelada em Kaká que resultou em um corte no queixo e exigiu 5 pontos. Na sequência, os 2 defensores rubro-negro foram expulsos após revisão do VAR. Kaká recebeu cartão vermelho por uma entrada em John Arias. Já Luan Cândido foi expulso logo depois, após fazer um gesto de roubo em protesto contra a arbitragem. No julgamento, Kaká foi enquadrado no artigo 254 do Código Brasileiro de Justiça Desportiva por jogada violenta. A segunda comissão disciplinar aplicou inicialmente um jogo de suspensão, mas a pena foi convertida em advertência por maioria dos votos. Do portal Café News para o jornal Conexão Bahia, repórter Inês Café.
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10: E essas foram as notícias de hoje aqui no Jornal Conexão Bahia. Queremos agradecer a todos pelo carinho da audiência. Estaremos de volta amanhã trazendo muito mais informações para você aqui na sua rádio predileta. Continue sintonizado. Vem aí mais um programa campeão de audiência. Um abraço e até amanhã.
13: 7:49.
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4: Olá, bom dia! Pontualmente 8 horas. Hoje é quinta-feira, 6 de agosto de 2026. Eu quero desejar um bom dia para você aí na comunidade rural, aqui em Brotas. Bom dia, internauta. E a partir de agora vai começar o programa
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4: Você vai participar, você vai ligar, enviar a mensagem de texto ou mensagem de voz.
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4: 8 horas, 1 minuto. Eu vou começar com a banda Yahoo, Entre o Espinho e a Flor.

Ouvimos Laura Pausini, Límpido, Biafra, Perdões. E comecei o bloco, comecei o programa com a banda Yahoo, Entre o Espinho e a Flor. Agora, 8 horas 13 minutos. Bom dia, Jocasto. Valeu pela audiência. Está aí, Pi de Abelha. Nada tanto assim.

Que de abelha, nada tanto assim. Agora, 8 horas, 17 minutos. Aguarde um momento, vou resolver um pequeno problema técnico.

0: Agora sim! 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

Olá, meu amigo, olá, minha amiga ouvinte. Que bom estarmos juntos. Momento despertar para o amor. Eu desejo para você um maravilhoso dia. Que essa reflexão e essa bênção iluminem o teu caminho. Eu gostaria de falar de como ter a alegria de viver diante dos desafios que a vida apresenta. Veja que todos nós queremos viver bem e estar bem. Só que para isso eu preciso perceber como eu vivo a minha vida. Uma das formas é dar ritual à nossa vida. Dar rituais à vida significa: eu vou dormir na mesma hora, eu acordo na mesma hora, eu tomo meu banho, eu tomo meu café, eu faço a minha meditação, depois vou para o trabalho, depois tenho almoço, tenho a tarde para continuar trabalhando, à noite eu volto, tenho o meu ritual com a família, com os filhos, com a esposa. A vida, ela precisa dessa ritualização. Ritualização que não é algo fixo que eu não possa quebrar, que eu não possa ter maleabilidade, mas ela me dá um ritmo. Por exemplo, certo é que é muito importante para quem começa o dia com oração. Começar o dia com oração dá um toque especial àquele dia, porque os primeiros pensamentos, a minha primeira intenção é a sintonia com Deus, é abençoar o meu dia, é abençoar o meu trabalho, para que tudo corra bem. Então eu vou deixando um rastro de amor na vida. Eu, com a minha vida, com o meu jeito, vou colocando amor no mundo, nos meus ambientes, no meu trabalho, na minha empresa. Mas como é que eu faço então para enfrentar os desafios? Primeiro, não se deixar sobrecarregar pelos pesos das responsabilidades, não se deixar esmagar e perceber que dentro de você existe um potencial, que você pode resolver muitas coisas, mas também é preciso não achar que você precisa carregar o mundo. Mas outra forma também de dar leveza ao teu dia é decidir como você, por exemplo, vai chegar no escritório, você vai cumprimentar as pessoas ou não, você vai entrar com que humor, você vai entrar bem-humorado ou mal-humorado. E com isso, se você decide ter uma boa postura, então você marca com amor, com leveza o mundo, e isso é de Deus.

0: Deus Pai, fonte da bênção, fonte da graça, entregamos em Tuas mãos a nossa vida, a família, o trabalho, as nossas preocupações, mas também confiamos em Ti as nossas buscas e realizações. Que o Deus Amor, cheio de misericórdia, te cure, o Deus Amor te sustente, o Deus Amor te transforme. Em nome do Pai, do Filho e do Espírito Santo. Amém. Muito obrigado. Segue as redes sociais do Padre Ezequiel e um forte abraço.
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0: Aí foi o padre Ezequiel, porque ele vive. Agora 8:27.
1: A CBF anunciou que vai paralisar o futebol brasileiro durante a Copa do Mundo Feminina que será realizada no Brasil no ano que vem. Serão paralisados jogos do futebol masculino e feminino. Lembrando que a Copa Feminina será realizada entre os dias 24 de junho a 25 de julho do ano que vem e reunirá 32 seleções.
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8: Hoje é quinta-feira, 6 de agosto de 2026. Eu sou Joyce Monteiro e está no ar o Tá na Tela. George Washington, o primeiro presidente dos Estados Unidos, terá sua trajetória retratada em um novo filme que chega aos cinemas brasileiros em 3 de setembro. A produção mostra como a juventude do líder foi marcada por desafios, erros e decisões que influenciaram seu futuro. Produzida pela Angel Studios e pela Wonder Project, o longa acompanha George Washington desde o período em que atuava como agrimensor até sua entrada na carreira militar. A história destaca acontecimentos que moldaram seu caráter antes de se tornar um dos principais líderes da história americana. Dirigido por John Erwin, responsável por Jesus Revolution e pela série Casa de Davi, o filme apresenta uma abordagem mais humana do futuro comandante do Exército Continental. O elenco reúne nomes como William Franklin Miller, Mary Louise Parker, Kelsey Grammer, Andy Serkis e Ben Kingsley. O lançamento acontece no ano em que os Estados Unidos celebram os 250 anos da assinatura da Declaração da Independência. A produção busca mostrar que a liderança de George Washington foi construída ao longo da vida, antes de entrar para a história. Daqui a pouco tem mais Tá na Tela para você.
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0: 8 horas 36 minutos. Bom dia, Betinho, aí na Serralheria Ideal. Bom dia a todos aí na Serralheria Ideal. Agora tem Lionel Richie, Say You, Say Me.

Babyface e a música How Come, How Long. Ouvimos também CPM 22, Não Sei Viver Sem Ter Você. Comecei o bloco com Lionel Richie, Say You, Say Me.

O mercado financeiro inicia esta quinta-feira com novas oscilações nas principais moedas e no mercado de criptomoedas. Enquanto algumas cotações recuam, outras seguem em alta, reforçando a importância de acompanhar diariamente os indicadores econômicos. Confira o panorama do dia. No mercado de câmbio, o dólar comercial registra queda de 0,41% e está cotado a R$ 5,11. O dólar turismo também recuou 0,44%, sendo negociado a R$ 5,31. Já o euro caiu 0,22% e está cotado a R$ 5,90, enquanto a libra esterlina apresentou baixa de 0,39%, sendo negociada a R$ 6,89. No mercado das criptomoedas, o destaque fica por conta do Bitcoin, que voltou a operar no campo positivo. A principal moeda digital do mundo subiu 1,07% e está sendo negociada na faixa dos 329 mil. O movimento mostra que, mesmo em um cenário de oscilações, o mercado cripto continua oferecendo oportunidades para quem acompanha suas variações. Agora é hora de conferir as cotações do agronegócio, setor que permanece como um dos grandes motores da economia brasileira. A saca de 50 quilos do açúcar continua cotada a R$ 92,31. O algodão segue sendo comercializado a 4,7 centavos por libra peso, enquanto a saca de 50 quilos do arroz permanece em 59,91 centavos. Na pecuária, o bezerro continua cotado a R$ 3.390,78 por cabeça e a arroba do boi gordo segue em R$ 338,65. Indicadores importantes para produtores e pecuaristas que acompanham diariamente o comportamento do mercado. O café, uma das principais commodities do agronegócio brasileiro, permanece cotada a R$ 1.517,04, a saca de 60 quilos. Fechando o boletim agrícola, a saca de 60 quilos do milho continua sendo negociada a R$ 63,45. O panorama desta quinta-feira mostra dólar, euro e libra em queda, enquanto o Bitcoin registra alta. Já no agronegócio, as principais commodities seguem estáveis, reforçando um cenário de equilíbrio para o setor e permitindo que produtores planejem seus negócios com mais segurança.

8:52. Bom dia para vocês aí no Baixão, na Estiva, Amansador, Buriti do Alho. Bom dia para vocês aqui no Parque das Árvores, também no Parque Real. Bom dia, Dona Joana Batista, aí no Barreiro Preto. Agora tem Amado Batista, Mudança de Estação. Bom dia também, Clô, Adailton Cabeleireiro.

Ouvimos Amado Batista, Mudança de Estação. 8:55.

A capital ucraniana, Kiev, foi novamente alvo de ataques russos, que resultaram na morte de pelo menos 17 pessoas e causaram danos significativos a armazéns. A escalada da violência na região continua a preocupar a comunidade internacional. As forças de segurança e equipes de resgate atuam nos locais atingidos, enquanto a Ucrânia e seus aliados condenam veementemente as ações. A situação humanitária na cidade permanece crítica, com apelos por um cessar-fogo imediato.

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4: E lembrando que hoje é quinta-feira, 6 de agosto de 2026. 9h04. Bom dia para vocês aí na loja Danis, Damacon, Araújo Motopeças, Nogueira Motos, Juca Motos.

Necar Auto Center. Bom dia para vocês aí na Auto San, Borracharia e Oficina Oliveira, Borracharia Jatobá. Bom dia também Genezinho, Romarinho Bike, João aí na Juca Moto. Agora tem Bidis, Fórum Honda.

0: Ouvimos o DJ XOXO, Dança Kuduro. Ouvimos também Belo e Ornella de Santos, Agenda. Comecei o bloco com BG's, Foro Home de Beltrós. Agora 9 horas 17 minutos.
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4: Anote os ingredientes para aprender a fazer a torta de legumes. Para a massa, 2 xícaras chá de leite, 2 ovos, 1 quarto xícara chá de azeite, 100 gramas de queijo ralado, 2 xícaras chá de farinha de trigo, 1 colher sopa de fermento em pó, sal a gosto ou 1 tablete de caldo de galinha. Agora os ingredientes do recheio. 1 batata pequena picadinha, 1 cenoura pequena picadinha, 4 vagens bem picadas, 1/2 xícara chá de cebola picada, 1 tomate picado, 100 gramas de presunto ralado, 100 gramas de mussarela ralada, 1/2 xícara chá de salsa e cebolinha, tempero a gosto. Para o preparo do recheio, cozinhe os legumes. Em um recipiente, junte os legumes, a cebola, o tomate sem semente, salsinha, cebolinha, presunto e mussarela ralados, sal, orégano, pimenta e azeite. Cada ingrediente que você adicionar, você deve misturar. Agora o modo de preparo da massa. No liquidificador, coloque o leite, os ovos, o azeite, o queijo ralado e bata. Desligue, junte sal e a farinha, bata e desligue. Acrescente o fermento em pó e bata novamente. Mas é só o suficiente para poder misturar o fermento à massa. Depois, coloque parte da massa em uma assadeira untada e polvilhada. Coloque o recheio sobre ele e depois o restante da massa por cima do recheio, fazendo camadas. Leve ao forno pré-aquecido a 180 graus por 15 a 20 minutos e 200 graus Celsius até dourar.
0: Agora 9 horas 19 minutos. Bom dia para vocês aí na loja Silvino Modas. Bom dia, Silvino, Mariana. Bom dia também, Iago Sofredor. Bom dia a todos nos garimpos da Veredinha, Cabeleira, Agreste e Cansa Cavalo. Bom dia, Rita. Bom dia, Lilian. Agora tem Daniel, Coração de Menino.

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0: Esta é a Pitty, Teto de Vidro. Ouvimos Daniel, Coração de Menino. Nove horas 27 minutos.
1: A diretoria do Cruzeiro anunciou a contratação por empréstimo de Wesley, cria do Corinthians, que estava no Saudita Al Nassr. Seu vínculo será válido até junho de 2027. Wesley, de 21 anos, fez a pré-temporada com Al Nassr em Portugal.
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11: Tomás Aquino interpretará um miliciano na continuação de Avenida Brasil, com estreia prevista para janeiro de 2027 na Globo. O personagem atuará no fictício bairro do Divino, controlando moradores e comerciantes com ameaças e violência. Ele comandará um esquema de poder paralelo no subúrbio carioca, demonstrando interesse em transformar sua influência criminosa em uma carreira política. Essa abordagem amplia a dimensão dos conflitos do Divino, que na novela original focava mais em confusões amorosas e golpes menores. A trama da continuação partirá da reaproximação de Carminha com a família de Tufão, abalada pela morte de Mona Lisa. Personagens como Nina, Jorginho e Leleco tentarão descobrir se a antiga vilã realmente mudou ou prepara uma nova armação. O elenco da sequência terá Tomás Aquino, Thalita Caralta e Jéssica Ellen, além de Mel Maia em um novo papel. Este será o terceiro personagem consecutivo de Aquino envolvido com crimes ou disputas de poder nas novelas da emissora. encerramos mais um Tá na Tela. Eu sou Joyce Monteiro, volto amanhã com mais Tá na Tela pra você. Tchau!
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0: Nove horas 37 minutos. Bom dia, Cleuton, o pedreiro apaixonado de Brotas. Bom dia também, Ariel, Cauã. Bom dia, Francisco, na Fazenda Maciel. Bom dia também, Jucinei e Igo Pedreiro. Com vocês, Toque 10, Dengosa.

0: nome do Pai, do Filho, do Espírito Santo. Amém.
1: Amém.
0: Rezemos juntos. Pai nosso, que estais nos céus,
1: santificado seja o vosso nome. Venha a nós o vosso reino. Seja feita a vossa vontade, assim na terra como no céu. O pão nosso de cada dia nos dai hoje. Perdoai-nos as nossas ofensas, assim como nós perdoamos a quem nos tem ofendido. Não nos deixeis cair em tentação, mas livrai-nos do mal. Amém. Ave Maria, cheia de graça, o Senhor é convosco. Bendita sois vós entre as mulheres, bendito é o fruto do vosso ventre, Jesus. Santa Maria, Mãe de Deus, rogai por nós, pecadores, agora e na hora de nossa morte. Amém. Creio em Deus, Pai Todo-Poderoso, Criador do céu e da terra, e em Jesus Cristo, seu único Filho, nosso Senhor, que foi concebido pelo poder do Espírito Santo, nasceu da Virgem Maria, padeceu sob Pôncio Pilatos, foi crucificado, morto e sepultado, desceu à mansão dos mortos, ressuscitou ao terceiro dia, subiu aos céus, está sentado à direita de Deus Pai Todo-Poderoso, de onde há de vir a julgar os vivos e os mortos. Creio no Espírito Santo, na Santa Igreja Católica, na comunhão dos santos, na remissão dos pecados, na ressurreição da carne, na vida eterna. Amém. Eterno Pai, eu vos ofereço o corpo e o sangue, a alma e a divindade de vosso diletíssimo Filho, nosso Senhor Jesus Cristo, em expiação dos nossos pecados e dos do mundo inteiro. Pela sua dolorosa paixão,
0: tende misericórdia de nós e do mundo inteiro.
1: Pela sua dolorosa paixão,
0: tende misericórdia de nós e do mundo inteiro.
1: Pela sua dolorosa paixão,
0: tende misericórdia de nós e do mundo inteiro.
1: Pela sua dolorosa paixão,
0: tende misericórdia de nós e do mundo inteiro.
1: Pela sua dolorosa paixão,
0: tende misericórdia de nós e do mundo inteiro.
1: Pela sua dolorosa paixão,
0: tende misericórdia de nós e do mundo inteiro.
1: Pela sua dolorosa paixão,
0: tende misericórdia de nós e do mundo inteiro.
1: Pela sua dolorosa paixão,
0: tende misericórdia de nós e do mundo inteiro.
1: Pela sua dolorosa paixão,
0: tende misericórdia de nós e do mundo inteiro.
1: Pela sua dolorosa paixão,
0: tende misericórdia de nós e do mundo inteiro. Eterno Pai,
1: eu vos ofereço o corpo e o sangue, a alma e a divindade de vosso diletíssimo Filho, nosso Senhor Jesus Cristo, em expiação dos nossos pecados e dos do mundo inteiro,
0: pela sua dolorosa paixão,
1: tende misericórdia de nós e do mundo inteiro.
0: Pela sua dolorosa paixão,
1: tende misericórdia de nós e do mundo inteiro.
0: Pela sua dolorosa paixão,
1: tende misericórdia de nós e do mundo inteiro.
0: Pela sua dolorosa paixão,
1: tende misericórdia de nós e do mundo inteiro.
0: Pela sua dolorosa paixão,
1: tende misericórdia de nós e do mundo inteiro.
0: Pela sua dolorosa paixão,
1: tende misericórdia de nós e do mundo inteiro.
0: Pela sua dolorosa paixão,
1: tende misericórdia de nós e do mundo inteiro.
0: Pela sua dolorosa paixão,
1: tende misericórdia de nós e do mundo inteiro.
0: Pela sua dolorosa paixão,
1: tende misericórdia de nós e do mundo inteiro.
0: Pela sua dolorosa paixão,
1: tende misericórdia de nós e do mundo inteiro.
0: Eterno Pai, eu vos ofereço o corpo e o sangue, a alma e a divindade de vosso diletíssimo Filho, nosso Senhor Jesus Cristo, em expiação dos nossos pecados e dos do mundo inteiro.
1: Pela sua dolorosa paixão,
0: tende misericórdia de nós e do mundo inteiro.
1: Pela sua dolorosa paixão,
0: tende misericórdia de nós e do mundo inteiro.
1: Pela sua dolorosa paixão,
0: tende misericórdia de nós e do mundo inteiro.
1: Pela sua dolorosa paixão,
0: tende misericórdia de nós e do mundo inteiro.
1: Pela sua dolorosa paixão,
0: tende misericórdia de nós e do mundo inteiro.
1: Pela sua dolorosa paixão,
0: tende misericórdia de nós e do mundo inteiro.
1: Pela sua dolorosa paixão,
0: tende misericórdia de nós e do mundo inteiro.
1: Pela sua dolorosa paixão,
0: tende misericórdia de nós e do mundo inteiro.
1: Pela sua dolorosa paixão,
0: tende misericórdia de nós e do mundo inteiro.
1: Pela sua dolorosa paixão,
0: tende misericórdia de nós e do mundo inteiro.
1: Eterno Pai, eu vos ofereço o corpo e o sangue, a alma e a divindade de vosso diletíssimo Filho, nosso Senhor Jesus Cristo, em expiação dos nossos pecados e dos do mundo inteiro.
0: Pela sua dolorosa paixão,
1: tende misericórdia de nós e do mundo inteiro.
0: Pela sua dolorosa paixão,
1: tende misericórdia de nós e do mundo inteiro.
0: Pela sua dolorosa paixão,
1: tende misericórdia de nós e do mundo inteiro.
0: Pela sua dolorosa paixão,
1: tende misericórdia de nós e do mundo inteiro.
0: Pela sua dolorosa paixão,
1: tende misericórdia de nós e do mundo inteiro.
0: Pela sua dolorosa paixão,
1: tende misericórdia de nós e do mundo inteiro.
0: Pela sua dolorosa paixão,
1: tende misericórdia de nós e do mundo inteiro.
0: Pela sua dolorosa paixão,
1: tende misericórdia de nós e do mundo inteiro.
0: Pela sua dolorosa paixão,
1: tende misericórdia de nós e do mundo inteiro.
0: Pela sua dolorosa paixão,
1: tende misericórdia de nós e do mundo inteiro. Eterno Pai,
0: eu vos ofereço o corpo e o sangue, a alma e a divindade de vosso diletíssimo Filho, nosso Senhor Jesus Cristo, em expiação dos nossos pecados e dos do mundo inteiro.
1: Pela sua dolorosa paixão,
0: tende misericórdia de nós e do mundo inteiro.
1: Pela sua dolorosa paixão,
0: tende misericórdia de nós e do mundo inteiro.
1: Pela sua dolorosa paixão,
0: tende misericórdia de nós e do mundo inteiro.
1: Pela sua dolorosa paixão,
0: tende misericórdia de nós e do mundo inteiro.
1: Pela sua dolorosa paixão,
0: tende misericórdia de nós e do mundo inteiro.
1: Pela sua dolorosa paixão,
0: tende misericórdia de nós e do mundo inteiro.
1: Pela sua dolorosa paixão,
0: tende misericórdia de nós e do mundo inteiro.
1: Pela sua dolorosa paixão,
0: tende misericórdia de nós e do mundo inteiro.
1: Pela sua dolorosa paixão,
0: tende misericórdia de nós e do mundo inteiro.
1: Pela sua dolorosa paixão,
0: tende misericórdia de nós e do mundo inteiro. Deus Santo, Deus Forte, Deus Imortal, tende piedade de nós e do mundo inteiro. Deus Santo, Deus Forte, Deus Imortal, tende piedade de nós e do mundo inteiro. Deus Santo, Deus Forte, Deus Imortal, tende piedade de nós e do mundo inteiro. Em nome do Pai, do Filho e do Espírito Santo. Amém. Santa Faustina, rogai por nós. Ó sangue e água, que jorrastes do coração de Jesus, como fonte de misericórdia para nós, eu confio em vós.
1: Jesus,
0: eu confio em vós.

Ouvimos aí Emanuel Stênio, Toca-me Jesus. Nove horas 55 minutos.

O governo brasileiro anunciou a redução de sua presença diplomática na Argentina. A medida ocorre após novos ataques do presidente argentino Javier Milei ao presidente Luiz Inácio Lula da Silva, que foi chamado de ladrão por Milei em diversas ocasiões. Esta é a primeira vez na história recente que uma ação diplomática de tal magnitude acontece entre os dois países vizinhos. Um porta-voz do Ministério das Relações Exteriores do Brasil confirmou a decisão, que reflete a escalada das tensões. O chanceler argentino, por sua vez, expressou a esperança de uma mudança de poder no Brasil, indicando que a crise bilateral está longe de ser resolvida.

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4: Lembrando que hoje é quinta-feira, 6 de agosto de 2026. 10 horas, 4 minutos. Bom dia, Arnô. Bom dia, Ronaldo Galego. Com vocês aí a banda Seu Desejo, Cama de Solteiro.

Aí é Carl Simon, Camel Road Again. Ouvimos também Vanessa da Mata, Só Você e Eu, Banda Seu Desejo, Cama de Solteiro. Agora 10 horas 14 minutos. Bom dia, Valdimélia. Bom dia, Nori, na Nori Estética. Com vocês aí, Ruban, Cinderela.

0: Aí foi o Ruban Cinderela.
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2: Um desenvolvedor de apenas 18 anos, Michael Majors, viu seu jogo This Game Costs $200 gerar cerca de 1,4 milhão em vendas na Steam, mas acabou recebendo apenas cerca de 2 mil. Isso aconteceu porque a maioria dos compradores solicitou reembolso pouco tempo depois da compra, aproveitando a política da plataforma que permite devolver jogos adquiridos em até 14 dias e com menos de 2 horas de uso. O jovem acredita que as compras em massa, principalmente vindas da China, possam estar ligadas a um possível esquema de lavagem de dinheiro, embora não haja provas disso. Criado inicialmente como uma brincadeira, o jogo acabou chamando atenção, justamente pelo preço elevado. Mas o caso terminou servindo de exemplo sobre como a política de reembolsos da Steam pode impactar diretamente pequenos desenvolvedores.
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0: Agora, 10 horas 20 minutos. Bom dia, Amarildo Cardoso. Amarildo sempre também na sintonia do programa Manhã 104. Agora tem roupa nova. Os corações não são iguais.

0: Ouvimos DJ Sugos, Menina Veneno, Roupa Nova, Os Corações Não São Iguais. Agora 10 horas 29 minutos.
1: Matias Jensen é o novo técnico do clube inglês Newcastle United. Ele será o substituto de Eddie Howe. Jensen antes treinava o Al-Ahli da Arábia Saudita e por lá conquistou 2 títulos consecutivos da Liga dos Campeões da Ásia.
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10: Hoje é quinta-feira, 6 de agosto de 2026. Eu sou Joyce Monteiro e está no ar o Tech Show. A fabricante chinesa Tecno obteve homologação da Anatel para lançar o smartphone POVA Curve 2 5G no Brasil. O modelo chama a atenção pela bateria de 8.000 mAh, tela AMOLED curva de 144 Hz e suporte ao carregamento rápido de 45 watts. A homologação autoriza a comercialização do aparelho no país, mas a empresa informou que ainda não definiu uma data para o lançamento. O POVA Curve 2 5G já foi apresentado na Índia e faz parte da estratégia da marca de ampliar sua presença no mercado brasileiro. O smartphone é equipado com o processador MediaTek Dimensity 7100 e terá versões com 8 ou 12 GB de memória RAM. o armazenamento interno poderá ser de 128 ou 256 GB. Além de contar com conexão 5G, NFC para pagamentos por aproximação e leitor de impressão digital. Outro destaque é o conjunto de câmeras, formado por um sensor principal de 50 megapixels, uma lente macro de 2 megapixels e câmera frontal de 13 megapixels. Com a homologação concluída, o aparelho fica apto para ser vendido no Brasil, restando apenas o anúncio oficial da Tecno sobre sua chegada ao mercado. Daqui a pouco tem mais tecnologia para você, no Tech Show.
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0: 10 horas 39 minutos. Bom dia, Darlan, na Fazenda Formiga. Bom dia, seu Gerson, no Barreiro do Riachão. Agora tem César e Paulinho. O meu jeito de amar.

0: Skank Acima do Sol. Ouvimos também César e Paulinho, O Meu Jeito de Amar.
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0: 10 horas 47 minutos. Bom dia para vocês em Nova Santana. Bom dia, Edinaura.
3: Bom dia, Solon. Quero ouvir a música com Joana e Giovana. Não é fácil ficar sem você. Obrigado.

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Ouvimos aí a Olivia Dean, Man I Need. Ouvimos também Titãs, Todo Mundo Quer Amor. Comecei o bloco com Gian Giovanni, Seu Amor Ainda É Tudo. Agora 10 horas 56 minutos.

O Exército de Israel anunciou uma série de ataques aéreos no sul do Líbano. A ação militar foi uma resposta ao que Israel classificou como uma violação flagrante do cessar-fogo por parte do grupo terrorista Hezbollah. Os bombardeios resultaram em um morto e 11 feridos, conforme reportado pela mídia estatal libanesa. O comunicado israelense foi divulgado após orientações para que moradores evacuassem a vila de Mansouri, na costa sul do Líbano, indicando a continuidade das operações na região.

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7: Agora, 11 horas 4 minutos. Bom dia, Rosana, no Parque das Árvores. Rosana, a música aqui solicitada não a temos, mas você vai ouvir Devinho Novaes, Melhor Prevenir.

0: Kenny Rogers, Crazy in Love. Ouvimos também Luca, Porta Aberta. Eu comecei o bloco com Devinho Novaes, Melhor Prevenir.
1: Super dicas. Não se deve colher plantas medicinais enquanto estiverem molhadas de chuva ou orvalho, pois o excesso de umidade retarda a secagem e favorece a decomposição das substâncias ativas, inutilizando a planta. Super dicas.
0: 11 horas 16 minutos. Bom dia, Cleuton, o pedreiro apaixonado de Brotas. O Cleuton está aqui e estão aí, tem Cleuton e seu ajudante fiel, Ariel. Eles querem ouvir banda Calcinha Preta. É amor o que sinto.

0: Ouvimos aí DJ XOXO, Love in Brazil, o Rapa Me Deixa. Eu comecei o bloco com a banda Calcinha Preta, É Amor o Que Sinto.
1: Bubista, técnico de Cabo Verde, que treinou a seleção do país na Copa do Mundo, agora vai comandar o clube marroquino Renaissance Berkane. E Bubista continuará treinando a seleção de Cabo Verde. Ele vai conciliar os dois trabalhos. O Berkane conquistou o campeonato nacional no ano passado e foi vice nesse ano.
0: Hoje,
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10: O WhatsApp está testando um novo recurso que permite gravar mensagens de voz sem abrir uma conversa no aplicativo. A novidade faz parte da versão beta para Android e pode facilitar o envio de recados para um ou mais contatos. A ferramenta funciona por meio de um widget disponível na tela inicial do celular. Ao tocar no atalho, o usuário pode gravar, pausar, retomar, descartar ou confirmar o áudio antes de escolher os destinatários da mensagem. O recurso elimina a necessidade de iniciar uma conversa ou encaminhar o mesmo áudio para diferentes pessoas após o envio. A proposta também oferece uma alternativa prática para quem costuma enviar avisos rápidos sem depender de listas de transmissão. O novo widget está sendo liberado gradualmente para participantes do programa beta do WhatsApp no Android. A Meta ainda não informou quando a função será disponibilizada para todos os usuários, nem se ela também será lançada para iPhone. Encerramos mais um Tech Show. Eu sou Joyce Monteiro, volto amanhã com mais um show de tecnologia para você. Tchau!
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0: 11 horas 36 minutos. Bom dia para vocês aí no bairro São José. Bom dia, Roseli.
13: Bom dia, João. Quero que canta uma música para mim com o Cristiano Neves. Canta no quintal, né?
0: Bom dia também, Grosmar, aí no Buriti do Alho.

0: Ouvimos aí o Rainer Hogemeyer, Just a Little Love, Biafra, seu nome. Comecei aí o bloco com o Cristiano Neves, Carta no Quintal.
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2: Tenha cuidado com as tosas. Os pets com pelos mais longos costumam sofrer mais com as temperaturas elevadas. E por isso, os tutores e tutoras buscam pela tosa com mais frequência no verão. Entretanto, ela deve sempre ser feita com cautela, para que não prejudique a saúde animal. Isso porque os pelos são essenciais para regular a temperatura corporal e proteger a pele. Dessa forma, a alternativa mais indicada para diminuir o calor é a tosa higiênica, que é feita na barriga, patas e partes íntimas. Além disso, é recomendado o uso de lâminas mais baixas, para que não seja retirada toda a pelagem.
0: Agora, 11 horas 48 minutos. Bom dia para vocês no Parque das Árvores. Bom dia, Rosana.
3: Bom dia, Rosana. Gostaria de escutar mais uma, viu? É a Unha Pintada. Minha mãe Batista, que é a Rosana do Parque das Árvores.

0: Agora faltando apenas 9 minutos para o meio-dia, eu vou encerrar o programa
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0: com Amado Batista. É sempre assim. Eu desejo a todos um bom dia e até amanhã. Tchau.

Um incêndio florestal de grandes proporções próximo a Atenas, na Grécia, desencadeou uma corrida contra o tempo para equipes de resgate e voluntários. O objetivo é reunir centenas de animais domésticos e selvagens com seus tutores, após as chamas avançarem por áreas montanhosas e costeiras. Voluntários na cidade de Megara, a cerca de 40 quilômetros de Atenas, já resgataram mais de 280 animais, a maioria cães, em meio ao calor intenso e ventos fortes. O caso é mais um episódio da onda de incêndios que atinge a Europa neste verão de calor extremo, gerando grande preocupação para grupos de proteção animal.

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2: As últimas informações do mundo da bola você confere aqui na nossa quinta-feira, hoje, 6 de agosto de 2026. E o Neymar pode ser julgado pelo STJD após a confusão registrada depois da classificação do Santos para as quartas de final da Copa do Brasil. Embora o árbitro Anderson Daronco não tenha citado o episódio na súmula, o caso pode ser analisado com base nas imagens que mostram o atacante discutindo e provocando integrantes do Remo. Se enquadrado no Código Brasileiro de Justiça Desportiva, Neymar pode pegar suspensão de 1 a 6 partidas. Eita, nós, hein? Aí complicado para o polêmico Neymar, né, rapaz? Mas ele decidiu, acabou decidindo aí a partida. Foi, né, deu assistência aí pro gol, né, que o Santos marcou aí na vitória por 1 a 0 contra o Remo. Daqui a pouco mais destaques esportivos por aqui, continue ligado.
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0: está você de saúde, o que você tem feito para viver mais e melhor? Conta pra gente. Programa Momento Saúde, a apresentação é minha, Sheila Bernardes, e a gente hoje conversa com o Dr. Tarly Sabadin, ele que é médico urologista, e nós vamos fazer um programa falando da saúde masculina com foco no Dia dos Pais. É Semana dos Pais e essa é uma excelente oportunidade para a gente abordar a saúde do homem de forma leve, prática e preventiva, porque muitos homens acabam procurando cuidar da saúde só quando os sintomas já estão ali muito latentes, né? Então hoje a gente vai conversar com o Dr. Tarly Sabadin sobre a saúde masculina. Dr. Tarly, seja muito bem-vindo ao programa Momento Saúde, porque pai que se cuida vive mais, não vive, Dr. Tarly? Bem-vindo.
1: É um prazer estar aqui nessa semana do Dia dos Pais, falando um pouquinho aí de saúde masculina, prevenção e qualidade de vida aí.
0: O que o filho mais quer é ver um pai bem, é ver um pai feliz, contente e com saúde, né? Eu, como filha, o meu maior desejo para o meu pai é que ele tenha saúde. Você, filho, tem esse sentimento também? Conta pra gente, 77-3628-4210, para você participar aqui do programa Momento Saúde. A gente tem um presente para você no final do programa, é só dizer o seu nome e de onde você está nos acompanhando. Dr. Tarly, quando falamos em saúde do homem, qual é o maior desafio atualmente? O homem brasileiro, ele ainda tem resistência em procurar o atendimento médico? Deixa lá para a última hora mesmo?
1: Bom, acho que o maior desafio é fazer o homem entender

0: e fazer a prevenção, independente da doença que for, no caso aqui falando da saúde masculina, das doenças urológicas, é entender que a prevenção ela é muito melhor do que um diagnóstico tardio de doença, onde a gente tem pouca coisa a fazer. Então, assim, acho que o maior desafio é mudar essa cultura aí dos homens aí que fazer a prevenção tem que fazer parte da rotina dele.
1: A gente vê que os pais procuram cuidar dos filhos em todos os aspectos. Se o filho fica doente, o pai se preocupa, provê a medicação, o atendimento médico, mas ele acaba se deixando aí, né, em segundo plano. Mas a família quer o pai saudável. Por isso eu quero perguntar do check-up masculino. A partir de que idade o homem deve começar um acompanhamento, por exemplo, com um médico urologista, doutor Tarles?
0: Então, Sheila, não existe uma data, uma idade no geral, assim, para a gente considerar os pais, né? A gente tem sim datas determinadas, por exemplo, na avaliação da próstata, que deve ser feita aí por todos os homens aí depois dos 50 anos de idade, que é o exame do toque, o PSA, e a partir de 45 anos, aqueles que têm um histórico de câncer de próstata na família. E claro, quando tiver qualquer sintoma relacionado à parte urinária, que é o que o urologista trata, de dificuldade para urinar, sangramento na urina, cólica renal, enfim, todos esses sintomas, ele tem que ir no médico quando tem os sintomas, né? Mas assim, quando o paciente é assintomático, né, seria aí para avaliação da próstata depois dos 50 anos.
1: E se a gente fosse falar de um check-up básico, o que os homens teriam que fazer quando o assunto é check-up, fora dessa faixa etária que você trouxe aí pra gente, doutor Tarles?
0: Então, assim, dos exames básicos, digamos assim, quando vai no médico, a gente acaba pedindo para avaliação de anemia, diabetes, função renal, os exames do fígado, parte de colesterol, triglicerídeos. A gente acaba pedindo algumas vitaminas e em homens a gente acaba pedindo também a parte de dosagem hormonal, mais para a gente ter uma base para acompanhamento futuro, né? Que o principal hormônio masculino é a testosterona, então seriam esses exames básicos, assim, e exame de urina também entra nessa rotina aí.
1: Quando a gente fala de saúde masculina, não tem como não falar do câncer de próstata, que ainda mata muitos homens, né, no país. E eu queria saber se é o que mais preocupa quando o assunto é saúde masculina, se é o câncer de próstata. E se o famoso exame de toque, ele ainda é necessário ou já foi substituído por outro mecanismo, doutor Tarles?
0: Então, assim, ainda o câncer de próstata, ele é o câncer mais comum no homem, depois excluindo o câncer de pele, né? Então, assim, ele tem uma motivação maior, porque a próstata é um órgão que não fica exposto na superfície do corpo do homem. Numa fase inicial, ela não causa sintoma. Então, para ter um diagnóstico precoce, a gente precisa fazer alguns exames. E na rotina dos exames, é feito a avaliação, exame de sangue, que é o PSA, e o exame do toque, que faz parte do exame físico aí do homem, que é a avaliação digital da próstata, onde o urologista consegue identificar se tem algum caroço, alguma parte endurecida da próstata. E, em alguns casos, se usa outros métodos para fazer a avaliação, e dentre eles é a ressonância da próstata. Mas hoje em dia, sim, o toque ainda está junto na avaliação do homem.
1: Já escutei alguns homens dizerem assim: não, eu faço meu PSA e está tudo certo, não precisa fazer mais exames. Se o meu PSA estiver tudo em ordem, já é o suficiente. Isso é verdade, doutor Tarles?
0: Então, assim, o PSA isolado, ele não serve para acompanhamento, mas ele é melhor do que nada. Então, antes de não fazer nada, fazer o PSA é melhor. Mas o PSA, ele tem, não é que ele falhe, mas, assim, estatisticamente nós temos aí de 10 a 15% dos câncer de próstata que tem o PSA normal. Então, assim, o exame do PSA estando normal, a grande chance, sim, de não ter nada de doença grave na próstata, mas não é 100%. A mesma coisa o exame do toque. O exame do toque sozinho, ele também não é 100%, porque ele tem um índice de falha que depende do médico que está fazendo, enfim. Então, quando se usa os dois métodos juntos, exame do toque e o PSA, essa, digamos assim, essa margem de erro, ou seja, de ter a doença e a gente não descobrir, ela diminui bastante aí.
1: É, falando um pouquinho da saúde urinária, a gente também escuta muitos homens relatar, inclusive aqui no programa, que levanta várias vezes durante a noite para fazer xixi. Isso é normal? Ah, porque eu bebi muita água. Ah, porque eu tomei chimarrão. Ou é um sintoma que deve ser observado?
0: Então, quando qualquer paciente vai no urologista, a primeira coisa, a gente tem a anamnese, que é a conversa. E nessa conversa, a gente acaba pedindo alguns hábitos de vida das pessoas, e um deles, assim, é o consumo de água antes de... ou qualquer bebida, na verdade, antes de dormir. Então, assim, se a pessoa ingere muita água umas 2 horas antes de ir dormir, ela pode urinar várias vezes à noite, e isso efetivamente ser normal, não ter problema nenhum. Mas tem algumas situações, quando a pessoa não tem esse hábito de beber muita água à noite, mesmo assim ter que acordar, a gente tem que investigar doenças da próstata, se não está tendo alguma infecção urinária, cálculo urinário, diabetes, por exemplo. Então, assim, o acordar muitas vezes à noite, quando não tem o hábito de beber água à noite, ele precisa ser investigado, que pode ser algumas doenças, sim.
1: Tá aí. E a disfunção erétil? Tem muitos homens que eles têm vergonha de falar. Às vezes vai até procurar um médico para fazer uma consulta médica e fica com receio de falar, de comentar com a companheira. Mas muitos homens têm vergonha de falar sobre esse assunto. A quem procurar os homens que estão com impotência sexual? É o médico urologista que pode ajudar nesse aspecto, doutor Thales?
0: Então, a disfunção erétil, ou algum nome que se usava, que é impotência sexual, quando o homem não consegue obter a ereção para ter o ato sexual, ele é um sintoma que o paciente acaba procurando mais é o urologista, certo? Para a gente avaliar se existe uma causa que a gente chama psicogênica ou psicológica daquilo, que em pacientes jovens é a principal causa, e para avaliar se existe o que a gente chama de disfunção erétil orgânica ou causada por alguma doença. E as principais doenças aí que causam a disfunção erétil, que a gente chama orgânica, são o diabetes. O paciente que não tem um diabetes, ele não cuida, não controla, então um diabetes descontrolado de longo prazo, ele vai causar essa disfunção erétil. E depois disso, a gente tem as doenças circulatórias, que seria uma aterosclerose periférica, ou seja, para o homem ter a ereção, é um fenômeno que tem que chegar o sangue no pênis e para obter a ereção. Então, qualquer doença que atrapalhe a circulação do sangue de chegar lá, ele pode causar disfunção erétil. E a disfunção erétil, ela serve também como um marcador de doença coronariana, ou seja, se o paciente começa a ter disfunção erétil, a gente acaba encaminhando para o cardiologista, porque muito frequente ele tem alguma doença nas coronárias, que são as artérias que nutrem o coração.
1: Quero mandar um abraço aqui para a Jusilei. Ela está contando para a gente: olha, Sheila, estamos ouvindo o programa no centro da cidade. Meu esposo esteve com o Dr. Thales na semana passada em consulta. Ele receitou o medicamento e eu quero dizer para ele que o meu esposo está super bem. Estava com um problema urinário, mas agora já está super bem. O feedback aqui da esposa, preocupada aqui com o esposo. Geralmente tem alguém que leva esse homem para o cuidado, né? Que incentiva, ou é a esposa, ou é um filho, ou é um neto. E essa parceria no cuidado do pai é importante, né? Da saúde masculina, né, doutor Thales?
0: Com certeza. E na maioria das vezes, sim, o homem ele vai acompanhado por a companheira, ou naqueles que têm mais idade, pelos filhos, que na verdade isso mostra o amor e o respeito, porque aquela família atenda por esse pai, né? Então, assim, é bastante comum ter a presença da figura feminina, de acompanhar os homens quando vão lá. Isso eu acho que é um reflexo de uma família que está bem estruturada e que quer esse pai mais tempo possível com eles,
1: né? É verdade. Hábitos que podem proteger a saúde masculina. Que hábitos são esses? A gente vai pedir para o doutor Thales falar. Daqui a pouquinho vou te oferecer uma água, doutor Thales, e eu volto com você já já, conversando sobre hábitos que podem fazer os pais viverem mais e melhor.
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3: 12 horas e 15 minutos.
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1: Estamos de volta com o nosso programa Momento Saúde, mandando um abraço para nosso ouvinte que está acompanhando a gente aqui. Sheila, é o Edmundo. Estou ouvindo aqui o seu programa, adoro esse programa de rádio, programa Momento Saúde. Que bacana, Edmundo. E tem que se cuidar também, viu? A Neide também em sintonia com a gente, um grande abraço, muito obrigada pela participação e pela companhia. Agora, como fazer e quais hábitos podem ajudar os homens no geral e os pais a viverem mais e melhor para ver os filhos crescerem e os netos também, doutor Tardes? Porque se não cuidar da saúde, não tem jeito, né?
0: Exatamente. Então, assim, não existe uma fórmula mágica do que fazer, né? Mas, assim, algumas coisas que se fazem que parece que ajuda a melhorar a saúde como um todo. Então, assim, dormir bem, fazer alguma atividade física regularmente, ter um peso adequado, evitar a obesidade, procurar se manter hidratado, alimentar de uma forma equilibrada, evitando os excessos de açúcar, carboidrato, gordura, não fumar, evitar o tabagismo, né? Evitar o consumo excessivo aí de álcool. Ter um controle do estresse, que isso é um pouco mais difícil, mas enfim, são medidas assim que de uma forma geral parece que diminui o risco aí de várias doenças. Então, assim, não existe uma fórmula mágica, né? Mas, assim, fazendo essas mudanças, ter esses hábitos, digamos assim, saudáveis, acaba que diminui a incidência de várias doenças, né? E, claro, fazer de forma regular aí os exames preventivos e, assim que tiver algum tipo de sintoma, independente do que for, procurar o atendimento médico, né?
1: Se fala muito hoje na qualidade do sono. Parece que as pessoas estão perdendo mais a capacidade de deitar e dormir e ter um sono reparador. Junto com isso, o fator estresse. Isso tem prejudicado a saúde das pessoas de forma significativa, né?
0: Tem sim. Então, assim, o sono, assim, nós temos o nosso corpo que a gente chama de ritmo circadiano, ou seja, tem vários hormônios no nosso organismo que precisam do período de sono, né, para serem produzidos, enfim. E isso tudo basicamente pela tecnologia que a gente tem acesso ao celular, enfim, isso acaba atrapalhando muito o nosso sono, né? Mas sim, um sono adequado, ele faz parte da nossa rotina de hábitos saudáveis aí.
1: Agora, os homens às vezes parecem mais estressados que as mulheres. Como controlar o estresse? Atividade física vai ajudar nesse processo aí? E a gente escuta também muitos homens dizerem: ah, a gente vai passar em consulta, todos os médicos mandam a gente fazer atividade física. Realmente é comprovado esse benefício para a saúde?
0: Sim, então, se todos falam, é que talvez tenha algum sentido.
1: Exato,
0: fazer, né?
1: É.
0: Então, assim, a atividade física regular, ela tem um efeito que ele é do ponto do sistema cardiorrespiratório, da pessoa se manter sistema bem fisicamente, digamos assim, e ajuda no controle do peso, né? E, assim, fazendo alguma atividade física que seja prazerosa, acaba diminuindo aí o estresse também, né? Então, assim, eu acho que isso tem que estar na rotina das pessoas, assim como escovar os dentes, tomar banho. A atividade física tem que estar na rotina aí do dia a dia das pessoas.
1: Um dos hábitos que você citou aqui pra gente que é importante é não fumar, né? Ter esse controle de não fumar. Controle da bebida alcoólica também. Agora, alguns homens dizem: olha, não é fácil deixar o cigarro. As pessoas ansiosas, sobretudo, às vezes utilizam desse mecanismo para o controle da ansiedade. Tem medicamentos e tratamentos hoje específicos que pode ajudar o fumante a deixar de fumar, doutor Tarles? Tratamentos efetivos, medicamentos efetivos?
0: Então, o tratamento dá pra parar o cigarro, sim. Tem alguns remédios que se usa, que são remédios via oral, tem alguns adesivos que se usa para diminuir o hábito de fumar e depois para o indivíduo parar. Que o intuito de deixar de fumar são pelas doenças que o cigarro traz junto com ela. Então, assim, são as principais, são aquelas do trato respiratório aí, né? Que são as que o paciente pode evoluir com enfisema pulmonar. O cigarro, ele é um fator de risco para as doenças do coração. E da parte urológica, o cigarro, ele é um fator de risco para o câncer de bexiga. Então, assim, indivíduos que fumam além da parte cardiopulmonar têm um risco também aí de aumentado aí de câncer de bexiga, né? Por isso que deve ser combatido esse hábito.
1: Estamos caminhando para a reta final da nossa entrevista. Eu queria trazer algumas perguntas rápidas aqui sobre mitos e verdades que impactam ou não na saúde masculina. Por exemplo, bicicleta. Quem anda muito de bicicleta, este homem, ele pode ter uma impotência? É mito ou verdade?
0: Então, é um mito, tá? O andar de bicicleta, ele não causa impotência sexual. Tem sim aqueles que praticam muito o ciclismo, assim, de muito tempo sentado, pode ter alguns sintomas que a gente chama de parestesia, ou seja, dormência na parte perineal, e aquilo sim pode dar aquele desconforto, mas que o hábito do ciclismo não causa disfunção erétil, não.
1: Vasectomia diminui a masculinidade, mito ou verdade?
0: Mito também. A vasectomia é a interrupção do fluxo dos espermatozoides do testículo até na próstata, né? E assim, ela não afeta a produção de testosterona, não afeta desejo sexual e muito menos a ereção. Então é um grande mito aí.
1: Todo aumento da próstata significa câncer. Isso é mito ou verdade?
0: É outro mito. O aumento da próstata, ele pode ser benigno, que a gente chama hiperplasia prostática benigna, que isso não tem relação com o câncer, né? E isso difere do câncer de próstata, obviamente, né? Mas assim, não é todo aumento, não é câncer, não.
1: Beber pouca água pode favorecer cálculo renal. Isso é mito ou é verdade?
0: Isso é verdade. A urina, ela é uma solução que a gente chama, né? Que tem água, tem sais minerais, tem ureia. E essa, quando ela está muito concentrada, ou seja, quando tem pouca água, favorece com que esses sais minerais, esses cristais se aglutinem e formem cálculos urinários. Então, assim, quem não bebe água aumenta a chance de formação de cálculos urinários, sim.
1: Energia sexual diminui inevitavelmente com a idade. Isso é mito ou é verdade?
0: Na verdade, isso é um parêntese, assim, conforme o homem vai envelhecendo, ou a mulher, todas as funções sexuais podem ir diminuindo, isso de um grau de uma pessoa para outra. Então, conforme a gente vai envelhecendo, nossa visão pode piorando, nossa capacidade cardiovascular pode diminuindo, e assim, e a atividade sexual, ela, em alguns homens e mulheres, vai diminuindo também conforme a idade. Então, mas isso é muito variável de homem para homem, né? Mas é mais por conta que o envelhecimento vai ter a deterioração, o corpo vai se deteriorando ao longo do tempo, né?
1: É verdade. Doutor Tarles, sua mensagem hoje, seu conselho para todos os pais que estão nos ouvindo nessa Semana dos Pais, quando o assunto é a saúde, qual mensagem que você deixa hoje para os nossos ouvintes, os pais que são muitos nesse momento?
0: Então, assim, que cuidar da saúde não é ir no médico não é um sinal de fraqueza, né? E sim é um ato de responsabilidade consigo e com a família, né? Que fazer os exames preventivos fazem parte da rotina dele aí, para que ele consiga viver mais tempo ao lado da família aí.
1: Muito obrigada, feliz Dia dos Pais para você também, que é pai, né? Um grande abraço e até o nosso próximo encontro aqui no Momento Saúde. Muito obrigada pela sua vinda aqui, doutor Tarles.
0: Obrigado e bom dia.
1: Grande abraço e até o próximo encontro no Momento Saúde.
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3: 12 horas e 30 minutos.

A Agência Nacional de Vigilância Sanitária tem previsão de aprovar mais 8 registros de canetas emagrecedoras até o final de 2026. A expectativa é que esses novos produtos cheguem ao mercado para auxiliar no tratamento da obesidade e sobrepeso. A aprovação de novas opções de canetas emagrecedoras reflete a crescente demanda por tratamentos eficazes para o controle de peso. A medida visa ampliar o acesso da população a essas tecnologias, sempre sob orientação médica e acompanhamento profissional.

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5: E a CBF realiza na próxima terça-feira, dia 11 de agosto, o sorteio das quartas de final da Copa do Brasil, com definição dos confrontos e mandos de campo. Até agora, apenas Atlético Mineiro e Santos estão classificados. O Corinthians tenta reverter nesta quinta a derrota por 2-0 para o Internacional, mas terá vários desfalques, entre eles Yuri Alberto, Memphis Depay e Zaccaria Labiade. Os jogos das quartas estão marcados para o fim de agosto e início de setembro. Eu sou Kleber Salles e volto daqui a pouco, trazendo mais destaques esportivos no seu rádio.
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7: 13 horas e 5 minutos.

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1: tarde. Satisfação imensa ter você aqui em mais uma tarde. Que coisa boa, muito prazer, eu sou o Johnny Silva. Hoje, quinta-feira, quase final de semana, mas ainda não é final de semana, hein? Tá faltando pouco. Ah, e aí, como que você está? Tudo bem? Tá no seu trabalho? Tá em casa? Conta pra gente. Hoje, quinta-feira, hoje, 7 de agosto de 2026. Tá começando mais uma tarde mais que demais. Prazeraço, Johnny Silva. Tô chegando com muita música boa, muita descontração, muita alegria. E não poderíamos começar diferente em alto estilo. Tá chegando Gustavo Lima com Bruno e Marrone.

Uma tarde maravilhosa, quinta-feira, quase finalzão de semana. É a nossa tarde mais que demais, com muita música boa. É o Bruno Martini, Ghost, passou por aqui. Simone Mendes, Me Ama ou Me Larga. E continuamos por aqui, chegando mais música, chegando o Grupo Menos é Mais com o Super Poporri pra você. Essa é a nossa tarde.

0: demais, que demais, em alto estilo, tá aí o Agroplay com a participação de Ana Castela e também Country Beat. Vou para um breve intervalo, mas no próximo bloco tem muito mais pra você.
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6: O brasileiro João Fonseca estreou com vitória no Masters 1000 de Montreal ao derrotar o grego Stefanos Tsitsipas, ex-número 3 do mundo, por 2-7-0, com parciais de 7-6, 3 e 7-5. Em uma partida equilibrada, o jovem de 19 anos mostrou personalidade nos momentos decisivos, venceu o tie-break do primeiro set e confirmou a classificação após 1 hora e 50 minutos de jogo. Com o resultado, João garantiu vaga na terceira rodada do torneio e manteve o bom retrospecto diante de Tsitsipas, a quem já havia derrotado na Copa Davis. O próximo desafio do brasileiro será contra o norueguês Casper Ruud, atual número 14 do ranking mundial, em busca de uma vaga nas oitavas de final do Masters 1000 de Montreal.
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14: Alô você! Oi, oi, oi, oi, oi, oi, oi! Salve, salve, simpatia! Tô chegando! Tô aqui, ó! Muito prazer, eu sou o Silva Júnior, mas pode me chamar de seu amigo. A partir de agora eu comando Fofoqueira. E os babados, os famosos, pra gente tricotar gostoso nessa quinta, dia 6, e atualizar você. Gente, o ator Rafael Cardoso usou as redes sociais para agradecer o apoio da família após passar 45 dias internado em uma clínica de reabilitação para tratar a dependência de álcool e drogas. Em uma publicação, ele afirmou que decidiu seguir ao lado das pessoas que estiveram ao seu lado durante o processo de recuperação. Em entrevista ao programa Domingo Espetacular da TV Record, Rafael disse que pela primeira vez sente que está realmente em recuperação. O ator revelou que buscou ajuda após uma grave recaída e afirmou ter vivido um dos piores dias da sua vida e também os piores períodos já vividos em toda a sua existência, chegando a temer a morte e perder o respeito dos filhos e de si mesmo, imagina. Não tinha o respeito nem da própria pessoa. Durante a entrevista, Rafael também pediu desculpas publicamente à ex-esposa Mari Bride e também à ex-sogra Sônia Bride. Segundo ele, ambas tentaram convencê-lo a procurar tratamento anos atrás, mas ele não aceitou a ajuda. Agora o ator afirma estar focado na sobriedade e na reconstrução da relação com a família e em recomeçar a sua trajetória. Já já eu volto com mais destaques dos famosos aqui no Fofoqueira.
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15: 13:36.
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0: Opa, comigo! Seja muito bem-vindo nesta quinta-feira. Pra você que ligou o radinho agora, você tá curtindo aqui Tarde Mais Que Demais. Marília Tavares com Murilo Ruf.

Zé Felipe aqui na nossa tarde mais, que demais. Se eu não tivesse ido, Zé, seria tão bom, né, se você não tivesse ido. Passou por aqui também os Travessos Sorria, que eu estou te filmando, você relembrando aqui na nossa programação. Continua, boa tarde pra você.

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0: Gustavo Lima, Retrovisor. Passou por aqui também a Ana Castela com a Loki Deixa Nós Viver. Vou para um breve intervalo, mas não saia daí, tá bom? Que senão você vai se arrepender. Tem tanta coisa boa aí no próximo bloco. Aguenta aí, tá bom?
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4: Você costuma reservar alguns minutos para relaxar durante o dia? Pequenas pausas podem ajudar a diminuir a tensão acumulada e melhorar a concentração. Levantar da cadeira, alongar o corpo, tomar um copo de água ou simplesmente fechar os olhos por alguns instantes já faz diferença. Essas pausas ajudam a reduzir a sobrecarga física e mental, principalmente para quem passa muitas horas trabalhando ou estudando. Cuidar da mente também faz parte de uma vida mais saudável. Cuide-se bem.
3: Você ouviu? Cuide-se bem. Alimentação, saúde e bem-estar no seu dia a dia. Cuide-se bem.
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2: E o presidente do Flamengo, Luiz Eduardo Batista, o BAP, voltou a comentar a relação conturbada com Palmeiras e criticou a presidente Leila Pereira. Segundo ele, os clubes não precisam ser amigos, mas devem manter diálogo para tratar de assuntos importantes como a criação de uma liga. MAP afirmou que divergências pessoais prejudicam o relacionamento, mas elogiou os ex-presidentes Paulo Nobre e Maurício Gagliotti, destacando a boa relação que mantém com outros dirigentes do Palmeiras. O problema dele, a treta dele é com a presidente atual, né? A Leila Pereira, né? Complicado, viu? Eu sou Kleber Salles e volto daqui a pouco aqui no nosso Radar Esportivo. Fique ligado.
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4: 14 horas e 6 minutos.
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0: Muito obrigado. Obrigado, BC. Obrigado, Camboriú.
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Solteiro Forçado, é a Ana Castela aqui na nossa Tarde Mais Que Demais. Saudade de Quem Eu Sou, Henrique Juliano chegando por aqui pra brilhantar mais e mais a nossa tarde aqui. Seja muito bem-vindo.

0: Se eu te perdoar, é o Cleiton e Romário com o Zé Felipe. Eu acho que tem algumas interrogações aí na cabeça de alguém, eu não vou falar de quem. Vou para um breve break, mas já eu tô de volta nesta quinta-feira especial. Fica aí, hein, me aguarde.
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6: O Cruzeiro anunciou oficialmente a contratação do atacante Wesley, ex-Corinthians, que pertence ao Al Nassr da Arábia Saudita. O jogador de 21 anos chega por empréstimo de uma temporada, com opção de compra ao fim do vínculo, e se torna o quinto reforço da Raposa na janela de transferências do meio do ano. Revelado pelo Corinthians, Wesley estava emprestado à Real Sociedad antes de acertar seu retorno ao futebol brasileiro. O Cruzeiro apostou na contratação após as lesões de Gabriel Peck e Luiz Sinisterra, buscando reforçar o setor ofensivo para a sequência da temporada. A expectativa é que o atacante seja integrado ao elenco nos próximos dias e fique à disposição da comissão técnica após a regularização da documentação.
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14: Alô, você! Estamos de volta para desfilar o meu veneno. Hoje, nesta quinta-feira, com o nosso Fofoqueira. Bora tricotar sobre os famosos? Gente, o presidente

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0: Manu com Guilherme Benuto, Torre Eiffel passou por aqui também, Edson Gomes aqui na nossa programação, continuamos com mais músicas. Ai, tá chegando agora o Marcos e Belucci, Sonho de Todo Casal. E aí, como que você está? Tá no seu trabalho aí? Tá naquele intervalinho do café da tarde? Já tomou o cafezinho? Ainda não? Então conta pra gente, tá bom? Sempre é um privilégio ter você aqui e é sempre um privilégio falar com você, aonde quer que você esteja, tá bom? É a nossa Tarde Mais, que é demais.
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1: No piano, Dudu Borges.

0: meu Deus, ô! Que isso?
1: Obrigado.
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0: coração partido, menos é mais. É a nossa tarde mais que demais. Ah, deixa eu te falar uma coisa. Eu acho que agora eu tô indo embora. Agora eu posso abrir uma gelada e curtir um pagodinho, curtir aqui a nossa rádio.
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3: Olá, é hora de ficar bem informado. O Info News está no ar. Muito prazer, eu sou o Silva Júnior. Hoje é quinta, 6 de agosto de 2026 e essa é a notícia de agora. A produção de carne bovina no Brasil deve desacelerar em 2026, diante de um cenário internacional mais desafiador. Segundo a Associação Brasileira das Indústrias Exportadoras de Carnes, a ABIEC, conflitos geopolíticos, novas tarifas e barreiras comerciais têm aumentado a pressão sobre o setor. A entidade estima que o Brasil deverá abater cerca de 40 milhões de cabeças de gado neste ano, abaixo das aproximadamente 42 milhões registradas em igual período do ano passado, quando a produção atingiu níveis recordes, impulsionada pela forte demanda externa. Além da redução nas compras da China, o mercado europeu passou a exigir uma rastreabilidade mais ampla dos animais para comprovar o cumprimento de novas regras sanitárias. A adaptação deve exigir investimentos e pode levar até 2 anos para acontecer. Mesmo diante dos desafios, o setor mantém expectativa de ampliar as exportações para mercados do Sudeste Asiático, Oriente Médio e Américas, buscando reduzir a

0: dependência das principais regiões compradoras e preservar a liderança do Brasil no comércio mundial de carne bovina. Daqui a pouco mais informações aqui no Info News. Fique ligado.
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10: E o presidente do Flamengo, Luiz Eduardo Batista, o BAP, voltou a comentar a relação conturbada com Palmeiras e criticou a presidente Leila Pereira. Segundo ele, os clubes não precisam ser amigos, mas devem manter diálogo para tratar de assuntos importantes como a criação de uma liga. MAP afirmou que divergências pessoais prejudicam o relacionamento, mas elogiou os ex-presidentes Paulo Nobre e Maurício Gagliotti, destacando a boa relação que mantém com outros dirigentes do Palmeiras. O problema dele, a treta dele é com a presidente atual, né? A Leila Pereira, né? Complicado, viu? Eu sou Kleber Salles e volto daqui a pouco aqui no nosso Radar Esportivo. Fique ligado.
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3: As últimas notícias dos famosos. A gente conta tudo aqui no nosso Pronto Falei desta quinta-feira, né? Hoje, 6 de agosto de 2026. E há quase 10 anos, o Brasil perdia de forma trágica o ator Domingos Montanher, né? Lamentavelmente, um dos grandes nomes da teledramaturgia brasileira. O artista morreu aos 54 anos em setembro de 2016, após se afogar no Rio São Francisco, em Sergipe, durante uma pausa nas gravações da novela Velho Chico da Globo, onde interpretava o protagonista Santo dos Anjos. Na ocasião, Domingos mergulhou no rio acompanhado da atriz Camila Pitanga, sua colega de elenco. Segundo relatos, ele foi levado pela correnteza e, apesar das tentativas de ajuda, não conseguiu retornar à superfície. Após horas de busca, seu corpo foi encontrado preso entre pedras, né? Lamentavelmente, né, gente? Foi uma comoção geral em todo o Brasil, né? E antes da televisão, Montanher construiu uma carreira respeitada no teatro e no circo, sendo um dos fundadores da companhia La Mínima. Na Globo, marcou o público em novelas como Cordel Encantado, Salve Jorge, Sete Vidas e Velho Chico, deixando um legado de talento e carisma que permanece na memória dos fãs. É a nossa lembrança desta quinta-feira aqui no Pronto Falei, né? Desse grande de ator, né, o Domingos Montanher. Daqui a pouco a gente volta com mais notícias dos famosos e aproveitando, a gente sempre que possível, a gente traz aí o nosso TBT também, né, a nossa quinta-feira, com muita saudade também de famosos aí que deixaram sua marca por aqui, né?
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3: O Santos venceu o Remo por 1 a 0 no Mangueirão e garantiu a classificação para as quartas de final da Copa do Brasil. Após o empate sem gols no jogo de ida, o Peixe precisava de uma vitória simples e conseguiu o resultado com um gol de Rony aos 29 minutos do segundo tempo, após assistência de Neymar, que entrou na etapa final. O Remo ainda teve o zagueiro Marlon expulso, o que dificultou a reação da equipe paraense. Com a vaga assegurada, o Santos segue vivo na disputa pelo título da Copa do Brasil. E agora aguarda o sorteio para conhecer seu adversário nas quartas de final. A equipe comandada por Cuca controlou a maior parte da partida e aproveitou a superioridade numérica para construir a vitória, enquanto o Remo se despediu da competição após fazer uma campanha competitiva diante do clube paulista.
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12: Legal, turma! Estamos de volta com o último assunto de hoje do Fofoqueira desta quinta-feira. E eu vou desfilando o meu veneno por aqui. Bora tricotar! O ator Bruno Galeasso virou assunto nas redes sociais após reclamar que uma unidade de uma rede de fast food encerrou o atendimento dele cerca de 10 minutos antes do horário informado ao público. Em um vídeo publicado no Instagram, o artista afirmou que o estabelecimento fechou antes do previsto e marcou a empresa na publicação. A reclamação repercutiu rapidamente e dividiu opiniões na rede. Enquanto alguns internautas concordaram com a cobrança por respeito ao horário divulgado, outros defenderam os funcionários e argumentaram que o encerramento antecipado pode estar relacionado ao tempo necessário para finalizar o expediente e deixar o local no horário previsto, né? A discussão ganhou força nas redes sociais e levantou debates sobre o atendimento ao consumidor, condições de trabalho e a rotina de funcionários do comércio. Até o momento, a rede de fast food citada por Bruno Galeasso não havia se pronunciado sobre o caso, pelo menos até agora, nessa hora que eu tô lendo essa notícia, essa matéria. Agora, eu tô do lado do Bruno, viu? Não porque ele é ator, não porque ele é famoso, até porque a rede é muito mais famosa que ele. O problema é o seguinte: se você divulga que você atende, um exemplo, do meio-dia às 5, não é 4h50 e não é 5h10, por exemplo. Se você quiser atender a mais, problema é teu. Mas antes, jamais. Acaba se queimando. Eu aumento, mas não invento. E a gente fica por aqui com a edição desta quinta do nosso Fofoqueira. Voltando amanhã com mais babados dos famosos. Grande abraço e até lá. Cuide-se bem.
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0: obrigada, gente.
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2: Marília Mendonça.

0: vai estrear no dia 23 de setembro no serviço de streaming Prime Video da Amazon o longa-metragem A Hipótese do Amor, baseado na obra de Elie Hazelwood, que acompanha Olive, uma brilhante doutoranda focada em seu futuro no meio acadêmico, que percebe que sua melhor amiga, Anne, se apaixonou pelo seu crush. Olive beija impulsivamente o intimidador professor Aidan Carlsen para provar que seguiu em frente.
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2: Olá, voltamos com mais um bloco do Info News, deixando você muito bem informado nesta quinta-feira. Grandes operadoras nacionais e a Starlink ampliaram suas bases de clientes na internet fixa durante o mês de junho. Segundo dados divulgados pela Agência Nacional de Telecomunicações, a Anatel, em contrapartida, provedores regionais registraram perda de assinantes, refletindo a crescente concorrência no setor de banda larga no Brasil. O país encerrou o primeiro semestre de 2026 com 56,6 milhões de acessos de internet fixa. A fibra ótica segue como a principal tecnologia, respondendo por 80,4% das conexões ativas. A velocidade média nacional alcançou 520,98 megabits por segundo, enquanto o Amapá registrou o melhor desempenho entre os estados. A Claro manteve a liderança do mercado, seguida pela Vivo, que também ampliou a sua base de clientes. A Starlink elevou sua participação para 1,5% da internet fixa brasileira, com destaque para a expansão em áreas rurais. Já a Anil, responsável pela operação da antiga Oi Fibra, registrou o terceiro mês consecutivo de crescimento. Na telefonia móvel, o 5G também segue em expansão e já representa 24,2% dos acessos no país. Daqui a pouco mais informações aqui no Info News. Fique ligado.
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4: Após se recuperar da lesão muscular sofrida durante a Copa do Mundo, Lucas Paquetá voltou a ser opção para o técnico Leonardo Jardim, que deve reforçar o Flamengo na partida contra o Vitória, pelo Campeonato Brasileiro. O meia abriu mão de parte das férias para acelerar a recuperação e chega em um momento importante, ampliando as alternativas do treinador para o meio-campo e o ataque. Desde que retornou ao Flamengo no início da temporada, Paquetá ainda não conseguiu ter uma sequência por causa dos problemas físicos. Agora recuperado, o jogador espera deixar as lesões para trás e retomar o protagonismo no time rubro-negro, que busca voltar a vencer no Brasileirão e ganhar força para a sequência das competições.
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3: É, minha gente, tá uma polêmica aí o reality lá da VTube, né, do Eliezer, né? E após polêmica com reality funcionária de VTube, Eliezer pega a câmera e choca com revelação, viu? A Leinha, governanta da família de VTube e Eliezer, resolveu quebrar o silêncio após a repercussão do acordo firmado pelo casal com o Ministério Público do Trabalho. Nas redes sociais, ela esclareceu informações que passaram a circular sobre o caso e negou que os funcionários da residência tenham sido contemplados com qualquer parte da quantia estabelecida. A manifestação aconteceu depois que VTube e Eliezer assinaram um termo de ajustamento de conduta, comprometendo-se a desembolsar R$350 mil por dano moral coletivo em meio à polêmica envolvendo o reality show As Patroas. Diante das especulações, Leinha afirmou que o valor definido no acordo não será distribuído aos empregados que participaram das gravações da produção. É, que coisa, hein, rapaz? Eu sou Kleber Salles e este foi o nosso Pronto Falei. Daqui a pouco eu volto pra gente conversar, pra gente falar mais por aqui, hein?
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3: O atacante Mohamed Salah desembarcou na Turquia para finalizar sua transferência ao Trabzonspor e foi recebido com uma grande festa por centenas de torcedores no aeroporto. Antes mesmo do anúncio oficial, o egípcio apareceu vestindo a camisa do clube, com o número 61 nas costas, em referência à província de Trabzon, e gravou um vídeo para a torcida dizendo: "Trabzon, vocês estão prontos? Vejo vocês em breve." Livre no mercado após encerrar uma trajetória de 9 temporadas no Liverpool, Salah passará por exames médicos antes de assinar contrato e ser oficialmente apresentado. A contratação é considerada uma das maiores da história do futebol turco, e o Trabzonspor aposta no astro egípcio para liderar a equipe na disputa do campeonato turco e dos playoffs da Liga Europa.
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13: Quem nunca passou noites em claro, esperando aquela pessoa que você ama, buscando aquele alguém, querendo ficar apenas 10 minutos ao lado dessa pessoa, hein? Afinal de contas aqui, quem nunca amou, hein?

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1: Mas quero oferecer pros casal que gosta de dar uma briga aí. Eita, menino. O bom da briga é os beijos depois da briga, né, senhor? Se tiver, volta, né? Porque tem muita gente que separa e o trem fica... fica acabado mesmo. Ô, tristeza, viu? No meio da conversa,

0: Adam Sandler revelou que já começaram as gravações da comédia Gente Grande 3. Lembrando que o ator também é produtor do filme. A direção é de Kyle Nowacek, que já trabalhou com Sandler em O Maluco no Golfe 2. O roteiro foi escrito por Adam Sandler e Tim Hurley. O longa ainda não tem previsão de estreia.
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0: Valeu! Obrigado, galera!
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2: Olá, voltamos com mais informações no Info News desta quinta-feira. As ligações indesejadas continuam incomodando milhões de brasileiros e ainda representam um desafio para as operadoras de telefonia. Segundo a Anatel, muitas dessas chamadas são feitas por robôs que ligam para vários números ao mesmo tempo e desligam automaticamente quando são atendidas ou quando outro contato é completado. Outro problema é a adulteração de número de origem, prática conhecida como spoofing, que dificulta a identificação de chamadas fraudulentas para combater esse tipo de ação. A Anatel, para combater tudo isso, está implantando o sistema Origem Verificada, que autentica ligações de empresas e confirma a identidade de quem está ligando. A adoção será obrigatória para todas as empresas a partir de 2028. Enquanto isso, consumidores podem reduzir as chamadas indesejadas cadastrando o telefone no serviço Não Me Perturbe, utilizando os recursos de bloqueio disponíveis em celulares Android e iPhone e recorrendo a aplicativos de identificação de chamadas. Daqui a pouco eu volto com o último bloco de hoje do Info News.
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11: Ótima quinta-feira para você, chegando mais uma edição do nosso quadro A Hora do Consumidor, hoje dia 6 de agosto de 2026, e a pergunta é da Juliana de Barreirinhas, no Maranhão. Ela pediu cancelamento da TV por assinatura, mas continua uma emenda de Barreirinhas, no Maranhão. Ela pediu cancelamento da TV por assinatura, mas continuam emit...

0: Magos, tá certo? Fica aí a nossa dica para você, tomara que ajude, né, nesse problema aí, viu, nessa questão. Eu sou Kleber Salles e tô de volta daqui a pouco no quadro A Hora do Consumidor.
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4: De volta aqui no Pronto Falei, e o jornalista Thiago Gardinale deixou o SBT após menos de um ano na emissora. O desligamento confirmado nesta quinta-feira foi feito em comum acordo entre o profissional e a direção do canal. Gardinale afirmou que pediu para sair porque buscava novos desafios e destacou que teve uma relação positiva com a empresa. A saída acontece durante a reformulação do Departamento de Jornalismo do SBT, que terá início com a estreia da nova programação liderada por Rodrigo Bocardi. Com a mudança, Darlison Dutra assume o comando do Se Liga Brasil, enquanto Dani Brandi passa a apresentar o Primeiro Impacto São Paulo. Com mais de 30 anos de carreira, Thiago Gardinale acumula passagens por emissoras como Rede TV, Record e Jovem Pan, além de ter participado de grandes coberturas internacionais como a Guerra do Iraque, Olimpíadas e Copa do Mundo. O jornalista havia sido contratado pelo SBT em fevereiro como uma das apostas para fortalecer o jornalismo da emissora, né? Então tá certo, é o SBT, né? Com a dança das cadeiras do jornalismo, as reformulações estão acontecendo bastante por lá, né? Eu sou Kleber Salles e esse foi o nosso Pronto Falei. Grande abraço e até a nossa próxima edição, hein?
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3: O Atlético Mineiro garantiu vaga nas quartas de final da Copa do Brasil pelo terceiro ano consecutivo ao vencer o Juventude por 1-0 no Alfredo Jaconi, com um gol de Alan Minda nos acréscimos da partida. Além da classificação, o Galo assegurou uma premiação de R$4 milhões, elevando para R$9 milhões o total recebido na competição até o momento. A presença entre os 8 melhores mantém o Atlético vivo na briga pelo tricampeonato da Copa do Brasil e reforça a importância financeira do torneio para o clube. A equipe não ficava fora das quartas de final desde 2023 e agora aguarda o sorteio para conhecer o próximo adversário na competição.
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11: A Hora do Consumidor chegando nesta quinta-feira, respondendo a pergunta do Fernando de Brusque, em Santa Catarina. Ele diz que a operadora dele prometeu instalação da internet em 5 dias, mas já se passaram quase 3 semanas. Ele pergunta, posso cancelar? Pode sim, viu, Fernando? O prazo informado faz parte da oferta, deve ser cumprido, viu? O artigo 35 do Código de Defesa do Consumidor estabelece que quando o fornecedor não cumpre a oferta, o consumidor pode exigir o cumprimento, aceitar outro serviço equivalente ou cancelar o contrato com restituição dos valores eventualmente pagos, tá certo? Fica aí a dica para você. Grande abraço, eu volto na próxima edição do quadro A Hora do Consumidor. Até lá!
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1: Ah, essa canção. Essa não poderia ficar de forma alguma de fora do nosso primeiro DVD. Vamos falar de amor.

0: O filme solo da Supergirl foi um fracasso nos cinemas para DC Studios. O filme arrecadou nos cinemas pouco mais de 125 milhões de dólares em todo o mundo, com um orçamento de 170 milhões. O filme agora estará disponível nas plataformas brasileiras para compra e aluguel.
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2: Muito bem, voltamos com o último bloco de hoje do Info News, deixando você muito bem informado nesta quinta-feira. O Banco Central reduziu a taxa básica de juros da economia, a Selic, de 14,25% para 14% ao ano, marcando o quarto corte consecutivo. A decisão foi anunciada pelo Comitê de Política Monetária, o Copom. Com a redução, a Selic atingiu o menor nível desde 2025. A taxa é o principal instrumento utilizado pelo Banco Central para controlar a inflação e influencia diretamente os juros de financiamentos, empréstimos e outras operações de crédito. Mesmo após o corte, o Brasil continua entre os países com as maiores taxas de juros reais do mundo. O mercado financeiro segue projetando uma nova redução até o fim de 2026, com a Selic podendo encerrar o ano em 13,75%. Segundo especialistas, a desaceleração da inflação abriu espaço para a queda dos juros, mas o cenário internacional e as incertezas econômicas ainda exigem cautela na condução da política monetária. Assim encerramos mais um Info News, edição desta quinta-feira. Eu sou o Silva Júnior e volto amanhã sexta com mais notícias para você. Grande abraço e até lá.
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2: 18 horas e 4 minutos.
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4: Olá, meu amigo, olá, minha amiga ouvinte. Quinta-feira, eu quero convidar você para rezar comigo nesta hora. Eu sou o Padre Ezequiel e desejo muita paz ao seu coração. É o momento da oração do fim de tarde, é o momento da sintonia com Deus. O que você quer agradecer? O que você quer colocar nas mãos de Deus para que essa realidade se transforme com o seu empenho e com a graça de Deus? Deus está sempre nos ouvindo, Deus está sempre atento às nossas necessidades e está em atividade, está trabalhando ao nosso favor. Nós temos que ajudá-lo para que as coisas se resolvam e aconteçam, porque a graça dele chega sempre antes. Abramos o coração. O pensamento de hoje é o seguinte: não fique triste. Procure o conforto que o céu dá a todos aqueles que se conformam e aceitam as dores com resignação. Entregue ao Pai todo compreensivo aqueles a quem você ama, e ame-os você também. Meditemos a canção. Música.

0: Vamos rezar juntos. O anjo do Senhor anunciou a Maria, e ela concebeu do Espírito Santo. Ave Maria, cheia de graça, o Senhor é convosco. Bendita sois vós entre as mulheres, e bendito é o fruto do vosso ventre, Jesus. Santa Maria, Mãe de Deus, rogai por nós, pecadores, agora e na hora da nossa morte. Amém. Eis aqui a escrava do Senhor. Faça-se em mim segundo a vossa palavra. Ave Maria, cheia de graça, o Senhor é convosco, bendita sois vós entre as mulheres, e bendito é o fruto do vosso ventre, Jesus. Santa Maria, Mãe de Deus, rogai por nós, pecadores, agora e na hora de nossa morte. Amém. E o Verbo se fez carne e habitou entre nós. Ave Maria, cheia de graça, o Senhor é convosco, bendita sois vós entre as mulheres, e bendito é o fruto do vosso ventre, Jesus. Santa Maria, Mãe de Deus, rogai por nós, pecadores, agora e na hora de nossa morte. Amém. Rogai por nós, Santa Mãe de Deus, para que sejamos dignos das promessas de Cristo. Oremos. Derramai, ó Deus, a vossa graça em nossos corações, para que, conhecendo pela mensagem do anjo a encarnação do vosso Filho, cheguemos por sua paixão e cruz à glória da ressurreição. Por Cristo nosso Senhor. Amém.
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0: E agora, sobre todos vocês, a bênção de Deus. Que o Senhor da vida, que o Senhor da luz e da paz esteja no teu coração, na tua vida. Te dê muita paz. Te dê sabedoria para decidir sempre o melhor em todas as situações. Te dê calma diante da irritabilidade. Te dê a serenidade para viver a vida e aproveitar cada momento. Ele te abençoe. Em nome do Pai, do Filho e do Espírito Santo. Amém. Eu quero te convidar a procurar as nossas canções no

0: YouTube. São muitas canções, você vai gostar, vão te fazer muito bem. Compartilhe com os grupos, no WhatsApp, com os seus amigos. Um grande abraço, até amanhã e muita paz para você.
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2: 18 horas e 9 minutos.
3: Em nome do Pai, do Filho e do Espírito Santo. Amém. Divino Jesus, eu vos ofereço este texto que vou rezar, contemplando os mistérios de nossa redenção. Concedei-me pela intercessão de Maria Santíssima, a quem me dirijo, as virtudes necessárias para bem rezá-lo e a graça de ganhar as indulgências anexas a esta devoção. Creio em Deus Pai Todo-Poderoso, Criador do céu e da terra, e em Jesus Cristo, seu único Filho, nosso Senhor, que foi concebido pelo poder do Espírito Santo, nasceu da Virgem Maria, padeceu sob Pôncio Pilatos, foi crucificado, morto e sepultado, desceu à mansão dos mortos, ressuscitou ao terceiro dia, subiu aos céus, está sentado à direita de Deus Pai Todo-Poderoso, de onde há de vir a julgar os vivos e os mortos. Creio no Espírito Santo, na Santa Igreja Católica, na comunhão dos santos, na remissão dos pecados, na ressurreição da carne, na vida eterna. Amém. Pai nosso que estais no céu, santificado seja o vosso nome. Venha a nós o vosso reino, seja feita a vossa vontade, assim na terra como no céu. O pão nosso de cada dia nos dai hoje, perdoai-nos as nossas ofensas, assim como nós perdoamos a quem nos tem ofendido, e não nos deixeis cair em tentação, mas livrai-nos do mal. Amém. Ave Maria, cheia de graça, o Senhor é convosco. Bendita sois vós entre as mulheres, e bendito é o fruto do vosso ventre, Jesus. Santa Maria, Mãe de Deus, rogai por nós, pecadores, agora e na hora de nossa morte. Amém. Ave Maria, cheia de graça, o Senhor é convosco. Bendita sois vós entre as mulheres, e bendito é o fruto do vosso ventre, Jesus. Santa Maria, Mãe de Deus, rogai por nós, pecadores, agora e na hora de nossa morte. Amém. Ave Maria, cheia de graça, o Senhor é convosco. Bendita sois vós entre as mulheres, e bendito é o fruto do vosso ventre, Jesus. Santa Maria, Mãe de Deus, rogai por nós, pecadores, agora e na hora de nossa morte. Amém. Glória ao Pai, ao Filho e ao Espírito Santo, como era no princípio, agora e sempre. Amém. Ó meu Jesus, perdoai-nos, livrai-nos do fogo do inferno, levai as almas todas para o céu e socorrei principalmente aquelas que mais precisarem da vossa misericórdia. Mistérios Luminosos. Primeiro mistério: através do batismo, Jesus assume o compromisso de ser vida para todos. O Pai confirma esse compromisso, afirmando que Ele é o Filho amado enviado para essa missão. E aprendemos que devemos rezar para que os jovens saibam descobrir a sua vocação. Pai nosso que estais no céu, santificado seja o vosso nome. Venha a nós o vosso reino, seja feita a vossa vontade, assim na terra como no céu. O pão nosso de cada dia nos dai hoje, perdoai-nos as nossas ofensas, assim como nós perdoamos a quem nos tem ofendido, e não nos deixeis cair em tentação, mas livrai-nos do mal. Amém. Ave Maria, cheia de graça, o Senhor é convosco. Bendita sois vós entre as mulheres, bendito é o fruto do vosso ventre, Jesus. Santa Maria, Mãe de Deus, rogai por nós, pecadores, agora e na hora de nossa morte. Amém. Ave Maria, cheia de graça, o Senhor é convosco. Bendita sois vós entre as mulheres, bendito é o fruto do vosso ventre, Jesus. Santa Maria, Mãe de Deus, rogai por nós, pecadores, agora e na hora de nossa morte. Amém. Ave Maria, cheia de graça, o Senhor é convosco. Bendita sois vós entre as mulheres, bendito é o fruto do vosso ventre, Jesus. Santa Maria, Mãe de Deus, rogai por nós, pecadores, agora e na hora de nossa morte. Amém. Ave Maria, cheia de graça, o Senhor é convosco. Bendita sois vós entre as mulheres, bendito é o fruto do vosso ventre, Jesus. Santa Maria, Mãe de Deus, rogai por nós, pecadores, agora e na hora de nossa morte. Amém. Ave Maria, cheia de graça, o Senhor é convosco. Bendita sois vós entre as mulheres, bendito é o fruto do vosso ventre, Jesus. Santa Maria, Mãe de Deus, rogai por nós, pecadores, agora e na hora de nossa morte. Amém. Ave Maria, cheia de graça, o Senhor é convosco. Bendita sois vós entre as mulheres, bendito é o fruto do vosso ventre, Jesus. Santa Maria, Mãe de Deus, rogai por nós, pecadores, agora e na hora de nossa morte. Amém. Ave Maria, cheia de graça, o Senhor é convosco. Bendita sois vós entre as mulheres, bendito é o fruto do vosso ventre, Jesus. Santa Maria, Mãe de Deus, rogai por nós, pecadores, agora e na hora de nossa morte. Amém. Ave Maria, cheia de graça, o Senhor é convosco. Bendita sois vós entre as mulheres, bendito é o fruto do vosso ventre, Jesus. Santa Maria, Mãe de Deus, rogai por nós, pecadores, agora e na hora de nossa morte. Amém. Ave Maria, cheia de graça, o Senhor é convosco. Bendita sois vós entre as mulheres, bendito é o fruto do vosso ventre, Jesus. Santa Maria, Mãe de Deus, rogai por nós, pecadores, agora e na hora de nossa morte. Amém. Ave Maria, cheia de graça, o Senhor é convosco. Bendita sois vós entre as mulheres, bendito é o fruto do vosso ventre, Jesus. Santa Maria, Mãe de Deus, rogai por nós, pecadores, agora e na hora de nossa morte. Amém. Glória ao Pai, ao Filho e ao Espírito Santo, como era no princípio, agora e sempre. Amém. Ó meu Jesus, perdoai-nos, livrai-nos do fogo do inferno, levai as almas todas para o céu e socorrei principalmente aquelas que mais precisarem da vossa misericórdia. Santo Antônio, rogai por nós. Segundo mistério, Jesus se revela nas bodas de Caná. Somos chamados a transformar nossa vida em função da vida para todos, assim como a água foi transformada em vinho. Que Deus abençoe a nossa vida e de todos os nossos irmãos. Pai nosso que estais no céu, santificado seja o vosso nome. Venha a nós o vosso reino, seja feita a vossa vontade, assim na terra como no céu. O pão nosso de cada dia nos dai hoje, perdoai-nos as nossas ofensas, assim como nós perdoamos a quem nos tem ofendido, e não nos deixeis cair em tentação, mas livrai-nos do mal. Amém. Ave Maria, cheia de graça, o Senhor é convosco. Bendita sois vós entre as mulheres, bendito é o fruto do vosso ventre, Jesus. Santa Maria, Mãe de Deus, rogai por nós, pecadores, agora e na hora de nossa morte. Amém. Ave Maria, cheia de graça, o Senhor é convosco. Bendita sois vós entre as mulheres, bendito é o fruto do vosso ventre, Jesus. Santa Maria, Mãe de Deus, rogai por nós, pecadores, agora e na hora de nossa morte. Amém. Ave Maria, cheia de graça, o Senhor é convosco. Bendita sois vós entre as mulheres, bendito é o fruto do vosso ventre, Jesus. Santa Maria, Mãe de Deus, rogai por nós, pecadores, agora e na hora de nossa morte. Amém. Ave Maria, cheia de graça, o Senhor é convosco. Bendita sois vós entre as mulheres, bendito é o fruto do vosso ventre, Jesus. Santa Maria, Mãe de Deus, rogai por nós, pecadores, agora e na hora de nossa morte. Amém. Ave Maria, cheia de graça, o Senhor é convosco. Bendita sois vós entre as mulheres, bendito é o fruto do vosso ventre, Jesus. Santa Maria, Mãe de Deus, rogai por nós, pecadores, agora e na hora de nossa morte. Amém. Ave Maria, cheia de graça, o Senhor é convosco. Bendita sois vós entre as mulheres, bendito é o fruto do vosso ventre, Jesus. Santa Maria, Mãe de Deus, rogai por nós, pecadores, agora e na hora de nossa morte. Amém. Ave Maria, cheia de graça, o Senhor é convosco. Bendita sois vós entre as mulheres, bendito é o fruto do vosso ventre, Jesus. Santa Maria, Mãe de Deus, rogai por nós, pecadores, agora e na hora de nossa morte. Amém. Ave Maria, cheia de graça, o Senhor é convosco. Bendita sois vós entre as mulheres, bendito é o fruto do vosso ventre, Jesus. Santa Maria, Mãe de Deus, rogai por nós, pecadores, agora e na hora de nossa morte. Amém. Ave Maria, cheia de graça, o Senhor é convosco. Bendita sois vós entre as mulheres, bendito é o fruto do vosso ventre, Jesus. Santa Maria, Mãe de Deus, rogai por nós, pecadores, agora e na hora de nossa morte. Amém. Ave Maria, cheia de graça, o Senhor é convosco. Bendita sois vós entre as mulheres, bendito é o fruto do vosso ventre, Jesus. Santa Maria, Mãe de Deus, rogai por nós, pecadores, agora e na hora de nossa morte. Amém. Glória ao Pai, ao Filho e ao Espírito Santo, como era no princípio, agora e sempre. Amém. Ó meu Jesus, perdoai-nos, livrai-nos do fogo do inferno, levai as almas todas para o céu e socorrei principalmente aquelas que mais precisarem da vossa misericórdia. São Geraldo Magela, rogai por nós. Terceiro mistério, Jesus anuncia o reino de Deus, mas afirma que essa boa nova já se encontra no meio de nós, e aprendemos a rezar por todos os que se dedicam ao trabalho do reino de Deus. Pai nosso que estais no céu, santificado seja o vosso nome. Venha a nós o vosso reino, seja feita a vossa vontade, assim na terra como no céu. O pão nosso de cada dia nos dai hoje, perdoai-nos as nossas ofensas, assim como nós perdoamos a quem nos tem ofendido. E não nos deixeis cair em tentação, mas livrai-nos do mal. Amém. Ave Maria, cheia de graça, o Senhor é convosco. Bendita sois vós entre as mulheres, bendito é o fruto do vosso ventre, Jesus. Santa Maria, Mãe de Deus, rogai por nós, pecadores, agora e na hora de nossa morte. Amém. Ave Maria, cheia de graça, o Senhor é convosco. Bendita sois vós entre as mulheres, bendito é o fruto do vosso ventre, Jesus. Santa Maria, Mãe de Deus, rogai por nós, pecadores, agora e na hora de nossa morte. Amém. Ave Maria, cheia de graça, o Senhor é convosco. Bendita sois vós entre as mulheres, bendito é o fruto do vosso ventre, Jesus. Santa Maria, Mãe de Deus, rogai por nós, pecadores, agora e na hora de nossa morte. Amém. Ave Maria, cheia de graça, o Senhor é convosco. Bendita sois vós entre as mulheres, bendito é o fruto do vosso ventre, Jesus. Santa Maria, Mãe de Deus, rogai por nós, pecadores, agora e na hora de nossa morte. Amém. Ave Maria, cheia de graça, o Senhor é convosco. Bendita sois vós entre as mulheres, bendito é o fruto do vosso ventre, Jesus. Santa Maria, Mãe de Deus, rogai por nós, pecadores, agora e na hora de nossa morte. Amém. Ave Maria, cheia de graça, o Senhor é convosco. Bendita sois vós entre as mulheres, bendito é o fruto do vosso ventre, Jesus. Santa Maria, Mãe de Deus, rogai por nós, pecadores, agora e na hora de nossa morte. Amém. Ave Maria, cheia de graça, o Senhor é convosco. Bendita sois vós entre as mulheres, bendito é o fruto do vosso ventre, Jesus. Santa Maria, Mãe de Deus, rogai por nós, pecadores, agora e na hora de nossa morte. Amém. Ave Maria, cheia de graça, o Senhor é convosco. Bendita sois vós entre as mulheres, bendito é o fruto do vosso ventre, Jesus. Santa Maria, Mãe de Deus, rogai por nós, pecadores, agora e na hora de nossa morte. Amém. Ave Maria, cheia de graça, o Senhor é convosco. Bendita sois vós entre as mulheres, bendito é o fruto do vosso ventre, Jesus. Santa Maria, Mãe de Deus, rogai por nós, pecadores, agora e na hora de nossa morte. Amém. Ave Maria, cheia de graça, o Senhor é convosco. Bendita sois vós entre as mulheres, bendito é o fruto do vosso ventre, Jesus. Santa Maria, Mãe de Deus, rogai por nós, pecadores, agora e na hora de nossa morte. Amém. Glória ao Pai, ao Filho e ao Espírito Santo, como era no princípio, agora e sempre. Amém. Ó meu Jesus, perdoai-nos, livrai-nos do fogo do inferno, levai as almas todas para o céu e socorrei principalmente aquelas que mais precisarem da vossa misericórdia. São José, rogai por nós. Quarto mistério, a transfiguração de Jesus. O coração transparente, sincero, carregado de amor, é fundamental para todos exclamarem: é muito bom estarmos aqui. Pai nosso que estais no céu, santificado seja o vosso nome. Venha a nós o vosso reino, seja feita a vossa vontade, assim na terra como no céu. O pão nosso de cada dia nos dai hoje, perdoai-nos as nossas ofensas, assim como nós perdoamos a quem nos tem ofendido, e não nos deixeis cair em tentação, mas livrai-nos do mal. Amém. Ave Maria, cheia de graça, o Senhor é convosco. Bendita sois vós entre as mulheres, bendito é o fruto do vosso ventre, Jesus. Santa Maria, Mãe de Deus, rogai por nós, pecadores, agora e na hora de nossa morte. Amém. Ave Maria, cheia de graça, o Senhor é convosco. Bendita sois vós entre as mulheres, bendito é o fruto do vosso ventre, Jesus. Santa Maria, Mãe de Deus, rogai por nós, pecadores, agora e na hora de nossa morte. Amém. Ave Maria, cheia de graça, o Senhor é convosco. Bendita sois vós entre as mulheres, bendito é o fruto do vosso ventre, Jesus. Santa Maria, Mãe de Deus, rogai por nós, pecadores, agora e na hora de nossa morte. Amém. Ave Maria, cheia de graça, o Senhor é convosco. Bendita sois vós entre as mulheres, bendito é o fruto do vosso ventre, Jesus. Santa Maria, Mãe de Deus, rogai por nós, pecadores, agora e na hora de nossa morte. Amém. Ave Maria, cheia de graça, o Senhor é convosco. Bendita sois vós entre as mulheres, bendito é o fruto do vosso ventre, Jesus. Santa Maria, Mãe de Deus, rogai por nós, pecadores, agora e na hora de nossa morte. Amém. Ave Maria, cheia de graça, o Senhor é convosco. Bendita sois vós entre as mulheres, bendito é o fruto do vosso ventre, Jesus. Santa Maria, Mãe de Deus, rogai por nós, pecadores, agora e na hora de nossa morte. Amém. Ave Maria, cheia de graça, o Senhor é convosco. Bendita sois vós entre as mulheres, bendito é o fruto do vosso ventre, Jesus. Santa Maria, Mãe de Deus, rogai por nós, pecadores, agora e na hora de nossa morte. Amém. Ave Maria, cheia de graça, o Senhor é convosco. Bendita sois vós entre as mulheres, bendito é o fruto do vosso ventre, Jesus. Santa Maria, Mãe de Deus, rogai por nós, pecadores, agora e na hora de nossa morte. Amém. Ave Maria, cheia de graça, o Senhor é convosco. Bendita sois vós entre as mulheres, bendito é o fruto do vosso ventre, Jesus. Santa Maria, Mãe de Deus, rogai por nós, pecadores, agora e na hora de nossa morte. Amém. Ave Maria, cheia de graça, o Senhor é convosco. Bendita sois vós entre as mulheres, bendito é o fruto do vosso ventre, Jesus. Santa Maria, Mãe de Deus, rogai por nós, pecadores, agora e na hora de nossa morte. Amém. Glória ao Pai, ao Filho e ao Espírito Santo, como era no princípio, agora e sempre. Amém. Ó meu Jesus, perdoai-nos, livrai-nos do fogo do inferno, levai as almas todas para o céu e socorrei principalmente aquelas que mais precisarem da vossa misericórdia. Ó Maria concebida sem pecado, rogai por nós que recorremos a vós. Quinto e último mistério luminoso. Jesus institui a Eucaristia na ceia pascal. A Eucaristia nos convida a fazermos da vida uma partilha. Pai nosso que estais no céu, santificado seja o vosso nome. Venha a nós o vosso reino, seja feita a vossa vontade, assim na terra como no céu. O pão nosso de cada dia nos dai hoje, perdoai-nos as nossas ofensas, assim como nós perdoamos a quem nos tem ofendido. E não nos deixeis cair em tentação, mas livrai-nos do mal. Amém. Ave Maria, cheia de graça, o Senhor é convosco. Bendita sois vós entre as mulheres, bendito é o fruto do vosso ventre, Jesus. Santa Maria, Mãe de Deus, rogai por nós, pecadores, agora e na hora de nossa morte. Amém. Ave Maria, cheia de graça, o Senhor é convosco. Bendita sois vós entre as mulheres, bendito é o fruto do vosso ventre, Jesus. Santa Maria, Mãe de Deus, rogai por nós, pecadores, agora e na hora de nossa morte. Amém. Ave Maria, cheia de graça, o Senhor é convosco. Bendita sois vós entre as mulheres, bendito é o fruto do vosso ventre, Jesus. Santa Maria, Mãe de Deus, rogai por nós, pecadores, agora e na hora de nossa morte. Amém. Ave Maria, cheia de graça, o Senhor é convosco. Bendita sois vós entre as mulheres, bendito é o fruto do vosso ventre, Jesus. Santa Maria, Mãe de Deus, rogai por nós, pecadores, agora e na hora de nossa morte. Amém. Ave Maria, cheia de graça, o Senhor é convosco. Bendita sois vós entre as mulheres, bendito é o fruto do vosso ventre, Jesus. Santa Maria, Mãe de Deus, rogai por nós, pecadores, agora e na hora de nossa morte. Amém. Ave Maria, cheia de graça, o Senhor é convosco. Bendita sois vós entre as mulheres, bendito é o fruto do vosso ventre, Jesus. Santa Maria, Mãe de Deus, rogai por nós, pecadores, agora e na hora de nossa morte. Amém. Ave Maria, cheia de graça, o Senhor é convosco. Bendita sois vós entre as mulheres, bendito é o fruto do vosso ventre, Jesus. Santa Maria, Mãe de Deus, rogai por nós, pecadores, agora e na hora de nossa morte. Amém. Ave Maria, cheia de graça, o Senhor é convosco. Bendita sois vós entre as mulheres, bendito é o fruto do vosso ventre, Jesus. Santa Maria, Mãe de Deus, rogai por nós, pecadores, agora e na hora de nossa morte. Amém. Ave Maria, cheia de graça, o Senhor é convosco. Bendita sois vós entre as mulheres, bendito é o fruto do vosso ventre, Jesus. Santa Maria, Mãe de Deus, rogai por nós, pecadores, agora e na hora de nossa morte. Amém. Ave Maria, cheia de graça, o Senhor é convosco. Bendita sois vós entre as mulheres, bendito é o fruto do vosso ventre, Jesus. Santa Maria, Mãe de Deus, rogai por nós, pecadores, agora e na hora de nossa morte. Amém. Glória ao Pai, ao Filho e ao Espírito Santo, como era no princípio, agora e sempre. Amém. Ó meu Jesus, perdoai-nos, livrai-nos do fogo do inferno, levai as almas todas para o céu e socorrei principalmente aquelas que mais precisarem da vossa misericórdia. Infinitas graças vos damos, soberana Rainha, pelos benefícios que todos os dias recebemos de vossas mãos liberais. Dignai-vos agora e para sempre tomar-nos debaixo do vosso poderoso amparo, e para mais vos obrigar, vos saudamos com uma salve Rainha. Salve Rainha, Mãe de Misericórdia, vida, doçura e esperança nossa salve. A vós bradamos, os degredados filhos de Eva, a vós suspiramos, gemendo e chorando neste vale de lágrimas. Eia, pois, advogada nossa, esses vossos olhos misericordiosos a nós volvei, e depois desse desterro, mostrai-nos, Jesus, bendito o fruto do vosso ventre, ó clemente, ó piedosa, ó doce e sempre Virgem Maria. Rogai por nós, Santa Mãe de Deus, para que sejamos dignos das promessas de Cristo. Amém. Louvado seja nosso Senhor Jesus Cristo, para sempre seja louvado.

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7: 18 horas e 38 minutos.
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Olá, meu amigo, olá, minha amiga ouvinte. Esse é o momento de despertar para o amor, um momento de sintonia com Deus, com a vida, com a graça. Despertemos para o amor. Isso faz a vida mais feliz. Eu queria falar sobre o amor. O amor é bom, mas também traz sofrimento. Por quê? Toda pessoa humana deseja amar e ser amada. O amor é a força mais potente do universo e nós somos frutos do amor porque nascemos de Deus, que é puro amor. Por isso nós temos esse desejo de amor profundamente enraizado em nós. Sem amor, a vida seria pobre. Sem amor, a vida não tem sentido. Só que o amor também fere muito. Muitas pessoas saem muito feridas das relações amorosas. Aí o que nós precisamos perceber? O importante seria perceber que amor não se confunde com sentimento. Ou seja, a pessoa não pode querer estar sempre enamorada. Eternamente. O amor exige que se aceite a outra pessoa como ela é. E isso não é fácil. Você aceita também as fraquezas da outra pessoa, você aceita a mediocridade, você aceita o jeito como ela compreende as coisas. A pessoa é aquilo que ela foi se construindo. Não dá para compreender que o amor é esse sentimento maravilhoso que só flui para as coisas boas. É preciso compreender o amor também como fidelidade, que é a capacidade de suportar a outra pessoa como ela é. Aqui a gente percebe que não existe amor sem sofrimento. Não existe amor também sem renúncia. Só que esse amor também com sofrimento, quando ele suporta o outro, ele é mais construtivo e ele é mais promissor. Ele promete uma felicidade mais estável. O amor, portanto, pode ferir, mas também pode curar as feridas. Eu desejo que você evolua diariamente nessa compreensão do amor, que você se responsabilize por quem você escolheu, aceite essa pessoa e vá construindo junto o melhor de cada dia, porque Deus, que é amor, está querendo te abençoar o tempo todo para que de fato você seja feliz na tua capacidade de amar.

0: Que o Deus, que é rico em amor e misericórdia, te abençoe, te guarde, abençoe a tua família, abençoe o teu trabalho, as tuas decisões e te mantenha firme na esperança. O amor de Deus te cure, o amor de Deus te transforme, o amor de Deus te sustente. Em nome do Pai, do Filho e do Espírito Santo. Amém. Muito obrigado. Segue as nossas redes sociais. Um abraço do Padre Ezequiel.
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3: 18:43.
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6: Olá para você. Sejam muito bem-vindos ao Central do Esporte. Aqui o esporte é do começo ao fim. Notícias do seu time do coração, contratações e muito mais a partir de agora. Vem comigo.
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7: Após se recuperar da lesão muscular sofrida durante a Copa do Mundo, Lucas Paquetá voltou a ser opção para o técnico Leonardo Jardim e deve reforçar o Flamengo na partida contra o Vitória, pelo Campeonato Brasileiro. O meia abriu mão de parte das férias para acelerar a recuperação e chega em um momento importante, ampliando as alternativas do treinador para o meio-campo e o ataque. Desde que retornou ao Flamengo no início da temporada, Paquetá ainda não conseguiu ter uma sequência por causa dos problemas físicos. Agora recuperado, o jogador espera deixar as lesões para trás e retomar o protagonismo no time rubro-negro, que busca voltar a vencer no Brasileirão e ganhar força para a sequência das competições.
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7: O brasileiro João Fonseca estreou com vitória no Masters 1000 de Montreal ao derrotar o grego Stefanos Tsitsipas, ex-número 3 do mundo, por 2-7-0, com parciais de 7-6-3 e 7-5. Em uma partida equilibrada, o jovem de 19 anos mostrou personalidade nos momentos decisivos, venceu o tie-break do primeiro set e confirmou a classificação após 1 hora e 50 minutos de jogo. Com o resultado, João garantiu vaga na terceira rodada do torneio e manteve o bom retrospecto diante de Tsitsipas, a quem já havia derrotado na Copa Davis. O próximo desafio do brasileiro será contra o norueguês Casper Ruud, atual número 14 do ranking mundial, em busca de uma vaga nas oitavas de final do Masters 1000 de Montreal.
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7: O Cruzeiro anunciou oficialmente a contratação do atacante Wesley, ex-Corinthians, que pertence ao Al Nassr da Arábia Saudita. O jogador de 21 anos chega por empréstimo de uma temporada, com opção de compra ao fim do vínculo, e se torna o quinto reforço da Raposa na janela de transferências do meio do ano. Revelado pelo Corinthians, Wesley estava emprestado à Real Sociedad antes de acertar seu retorno ao futebol brasileiro. O Cruzeiro apostou na contratação após as lesões de Gabriel Peck e Luiz Sinisterra, buscando reforçar o setor ofensivo para a sequência da temporada. A expectativa é que o atacante seja integrado ao elenco nos próximos dias e fique à disposição da comissão técnica após a regularização da documentação.
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7: O Santos venceu o Remo por 1-0 no Mangueirão e garantiu a classificação para as quartas de final da Copa do Brasil. Após o empate sem gols no jogo de ida, o Peixe precisava de uma vitória simples e conseguiu o resultado com um gol de Rony aos 29 minutos do segundo tempo, após assistência de Neymar, que entrou na etapa final. O Remo ainda teve o zagueiro Marlon expulso, o que dificultou a reação da equipe paraense. Com a vaga assegurada, o Santos segue vivo na disputa pelo título da Copa do Brasil e agora aguarda o sorteio para conhecer seu adversário nas quartas de final. A equipe comandada por Cuca controlou a maior parte da partida e aproveitou a superioridade numérica para construir a vitória, enquanto o Remo se despediu da competição após fazer uma campanha competitiva diante do clube paulista.
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7: O atacante Mohamed Salah desembarcou na Turquia para finalizar sua transferência ao Trabzonspor e foi recebido com uma grande festa por centenas de torcedores no aeroporto. Antes mesmo do anúncio oficial, o egípcio apareceu vestindo a camisa do clube, com o número 61 nas costas, em referência à província de Trabzon, e gravou um vídeo para a torcida dizendo: "Trabzon, vocês estão prontos? Vejo vocês em breve." Livre no mercado após encerrar uma trajetória de 9 temporadas no Liverpool, Salah passará por exames médicos antes de assinar contrato e ser oficialmente apresentado. A contratação é considerada uma das maiores da história do futebol turco, e o Trabzonspor aposta no astro egípcio para liderar a equipe na disputa do campeonato turco e dos playoffs da Liga Europa.
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7: O Atlético Mineiro garantiu vaga nas quartas de final da Copa do Brasil pelo terceiro ano consecutivo ao vencer o Juventude por 1-0 no Alfredo Jaconi, com um gol de Alan Minda nos acréscimos da partida. Além da classificação, o Galo assegurou uma premiação de R$4 milhões, elevando para R$9 milhões o total recebido na competição até o momento. A presença entre os 8 melhores mantém o Atlético vivo na briga pelo tricampeonato da Copa do Brasil e reforça a importância financeira do torneio para o clube. A equipe não ficava fora das quartas de final desde 2023 e agora aguarda o sorteio para conhecer o próximo adversário na competição.
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6: Fique ligado, voltamos já depois do intervalo.
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3: 18:49.
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8: A FIA confirmou que o GP do Bahrein na Malásia será disputado durante o dia, encerrando as dúvidas sobre a possibilidade de uma corrida noturna. A etapa, remarcada para o circuito de Sepang após o cancelamento da prova original no Bahrein devido aos conflitos no Oriente Médio, acontecerá às 15 horas no horário local, 4 da manhã de domingo no horário de Brasília. A definição ocorreu porque o circuito malaio não possui a estrutura de iluminação necessária para receber uma corrida noturna de Fórmula 1. A prova será realizada em 4 de outubro e marcará o retorno da Fórmula 1 a Sepang pela primeira vez desde 2017. A etapa passa a integrar o calendário entre os GPs do Azerbaijão e de Singapura, mantendo oficialmente o nome de GP do Bahrein na Malásia. A FIA também divulgou os horários oficiais dos treinos e da classificação para as 12 etapas restantes da temporada 2026.
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9: O Arsenal chegou a um acordo com o Newcastle para contratar o volante brasileiro Bruno Guimarães, encerrando uma negociação que se arrastava por mais de um mês. Os clubes já haviam alinhado os principais termos da transferência na semana anterior e finalizaram os últimos detalhes, como a forma de pagamento e os bônus. O negócio gira em torno de 75 milhões de libras, cerca de R$518 milhões, e o jogador deve realizar exames médicos antes do anúncio oficial. Aos 28 anos, Bruno deixa o Newcastle após se consolidar como capitão e um dos principais nomes da equipe inglesa. O Arsenal aposta no brasileiro como peça-chave para fortalecer o meio-campo na temporada, em que defenderá o título da Premier League e buscará a conquista da Liga dos Campeões. A expectativa é que ele assine contrato de longa duração e seja integrado ao elenco comandado por Mikel Arteta nos próximos dias.
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9: O RB Leipzig reintegrou o atacante marfinense Jan Jomandei aos treinamentos da equipe principal após o jogador se recuperar de uma infecção. A decisão acontece em meio às negociações avançadas com o Real Madrid, que tenta concluir a contratação da joia de 19 anos. Apesar da expectativa por um desfecho rápido, o clube alemão optou por manter o atleta integrado ao elenco enquanto o acordo não é oficializado. O Real Madrid segue confiante na conclusão da transferência, que pode de ultrapassar 130 milhões de euros, tornando Diomandei a contratação mais cara da história do clube espanhol. O atacante é visto como uma das maiores promessas do futebol europeu e a negociação depende apenas dos últimos detalhes para ser anunciada oficializada.
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9: O Flamengo avançou nas negociações para contratar o atacante Luiz Henrique, do Zenit, da Rússia, após esfriar as conversas por Thiago Almada. A proposta rubro-negra é de 30 milhões de euros, cerca de 178 milhões de reais, com mais 5 milhões de euros, aproximadamente 29 milhões de reais, em bônus por metas. O jogador já deu sinal positivo para a transferência e, caso o negócio seja concluído, terá o maior salário do atual elenco rubro-negro. A diretoria do Flamengo trata Luiz Henrique como prioridade nesta janela de transferências e busca finalizar o acordo rapidamente para inscrevê-lo nas competições da temporada. Revelado pelo Fluminense e com passagem de destaque pelo Botafogo antes de seguir para o futebol russo, o atacante disputou a última Copa do Mundo pela seleção brasileira e é visto como um reforço de peso para elevar o nível ofensivo da equipe.
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3: E com o objetivo de seguir crescendo na Fórmula 1, a Ferrari deu início a uma maratona de contratações. Com a expectativa de 5 novos nomes, 2 já chegaram a Maranello, ambos para a área de chassi. O GP da Hungria, que encerrou a primeira metade da temporada dando início à pausa de 3 semanas, revelou as falhas de uma equipe que ainda não está pronta para vencer com regularidade. A Ferrari não fez anúncios sobre as novas contratações, mas foram os 2 técnicos que chegaram a Maranello que fizeram questão de oficializar sua entrada na escuderia.
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3: E as bolas de basquete são facilmente reconhecidas por sua cor laranja brilhante e suas linhas pretas. No entanto, você já se perguntou por que essa cor específica foi escolhida? Vamos descobrir isso agora. A cor laranja das bolas de basquete não foi escolhida por acaso. Ela é brilhante para que possa ser facilmente identificada pelos jogadores e espectadores, especialmente em condições de baixa iluminação. Além disso, o laranja foi escolhido por causa de sua alta visibilidade, tornando a bola mais fácil de ser acompanhada durante o jogo. As linhas pretas que contornam a bola também são importantes. Elas não são apenas estéticas, mas têm uma utilidade prática. As linhas são feitas de um composto de borracha mais rígido do que o restante da bola, tornando-a mais durável e contribuindo para manter sua forma arredondada.
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3: E Lucas Paquetá celebrou o retorno ao Flamengo após se recuperar de lesão na coxa esquerda que aconteceu na Copa do Mundo. O meia analisou o momento do time rubro-negro, que vem de empates com São Paulo no Maracanã e Internacional fora de casa, e busca se reencontrar para voltar a encostar no Palmeiras, líder do Campeonato Brasileiro. O camisa 20 lembrou, por exemplo, que o elenco teve retorno de muitos jogadores que estiveram no Mundial com as respectivas seleções. Foram 9 ao todo, entre brasileiros, uruguaios, colombiano e equatoriano, e a comissão técnica do Fla teve de buscar um período em que eles estiveram sob trabalhos de fe.
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9: Uma operação conjunta da Polícia Civil do Distrito Federal, Ministério da Justiça e Segurança Pública, ABIN, e polícias civis de 5 estados apura a atuação de um grupo suspeito de planejar ações violentas durante o período eleitoral de 2026. A operação Rede Interrompida cumpriu mandados de busca e apreensão em Santa Catarina, Paraná, São Paulo, Pernambuco e Rio Grande do Sul. Os suspeitos discutiam invasão de prédios públicos, recrutamento e fabricação de explosivos.
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21: Olá, tudo bem? Chegando para você o nosso Esporte Agora de hoje, com a minha apresentação, locutora Patrícia. E com o objetivo de seguir crescendo na Fórmula 1, a Ferrari deu início a uma maratona de contratações. Com a expectativa de 5 novos nomes, 2 já chegaram a Maranello, ambos para a área de chassi. O GP da Hungria, que encerrou a primeira metade da temporada, dando início à pausa de 3 semanas, revelou as falhas de uma equipe que ainda não está pronta para vencer com regularidade. A Ferrari não fez anúncios sobre as novas contratações, mas foram os 2 técnicos que chegaram a Maranello que fizeram questão de oficializar sua entrada na escuderia.
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0: 19 horas e 2 minutos.

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1: 19 horas e 16 minutos.
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0: Fala aí, gente! Nós estamos chegando aqui na nossa rádio preferida, tudo bem? Como é que você tá? Tudo certo aí, Chuchu? Beleza? Hoje é quinta-feira, véspera de final de semana já, dia 6 de agosto de 2026. Vamos lá, porque tá na hora de trazermos aqui notícias do mundo dos famosos. Ai, meu Deus do céu, você danadinho, danadinha, fofoqueiro, fofoqueira de plantão. A primeira de hoje é sobre a polêmica que envolveu o Zezé de Camargo e um de seus sósias, aqueles que imitam, sabe, na internet. Pois é, isso continua rendendo assuntos aí nas redes sociais, tá? Depois de chamar o admirador de ridículo e até bloqueá-lo, o cantor resolveu explicar o motivo da reação, gente. Segundo Zezé, o problema não é a semelhança física, mas um vídeo gravado em um asilo, onde idosos teriam acreditado que estavam diante do verdadeiro artista. Para o sertanejo, esse tipo de situação pode confundir as pessoas e prejudicar a sua imagem. Já o sósia, conhecido como Zezé Mirosmeno, rebateu as críticas, né? Ele afirmou que nunca tentou enganar ninguém e explicou que apenas foi convidado a entrar no asilo por uma cuidadora, justamente por parecer com o cantor. O fã ainda garantiu que todos foram informados que ele era apenas um cover, ou um cover, né? E que jamais se apresentou como o verdadeiro Zezé de Camargo. Mesmo magoado com as declarações do ídolo, Zezé Mirosmeno disse que continua sendo fã do sertanejo e afirmou não guardar rancor. A história dividiu opiniões na internet, né? Enquanto alguns entenderam a preocupação do Zezé com a sua imagem, outros acreditam que o cantor exagerou na forma de responder ao admirador. E aí, o que vocês acham? Hã? Demais ou não? É complicado, né? Fala aí que eu quero saber de você, tá bom? E o nosso Fofocando, gente, volta daqui a pouquinho. Já já nós vamos falar aqui sobre o Tirulipa. O Tiru, gente, ele se emocionou e relembrou sobre aquele incêndio que destruiu completamente o circo dele em maio deste ano, lá em Natal, no Rio Grande do Norte. Ele deu uma entrevista ao Léo Dias, né? E disse que ficou cerca de 15 dias para conseguir entender tudo que havia acontecido, né? Bom, daqui a pouco eu vou contar para você detalhes disso aí. Continue com a gente aqui na melhor programação do Brasil. Vai curtindo a nossa rádio e eu volto daqui a pouco, a qualquer momento.
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2: Os presidentes do Tribunal Superior Eleitoral e do Senado Federal uniram forças para reforçar a confiança no processo eleitoral do país. A iniciativa busca assegurar a transparência e a integridade das eleições 2026, destacando a importância da participação cidadã e da solidez do sistema de votação eletrônico. Essa defesa conjunta ocorre em meio a uma exposição no Senado Federal, que detalha a evolução do sistema eletrônico de votação, desde a urna eletrônica até a totalização dos votos. A mostra, que integra a Semana Nacional do Sistema Eletrônico de Votação, visa educar e tranquilizar a população sobre a segurança e a confiabilidade das eleições.
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10: 19 horas e 33 minutos.
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12: Fala, meus amores, minhas amoras, tudo bem, Chuchu? Como é que você tá? Tudo certo? Tudo beleza? Então tá bom, a gente tá aqui pra trazer dicas, notícias do mundo dos famosos pra vocês nesta quinta-feira, hoje dia 6 de agosto. Gente, a segunda de hoje é uma notícia do Tirulipa. Eu gosto muito do Tirulipa, acho ele muito legal. E ele realmente teve um prejuízo enorme nesse ano, né? Não sei se vocês lembram aí, mas ele teve um circo dele que pegou fogo. E o Tirulipa emocionou os fãs ao revelar o incêndio que destruiu completamente o circo do Tiru lá em maio deste ano, em Natal, no Rio Grande do Norte. Em entrevista lá pro portal do Léo Dias, ele contou que levou cerca de 15 dias para conseguir entender tudo o que havia acontecido e revelou que o que mais foi difícil e o mais difícil tem sido começar novamente do zero, né? Segundo o Tirulipa, o fogo destruiu absolutamente tudo: figurinos, equipamentos, estrutura e até objetos simples do dia a dia. Ele lembrou que roupas confeccionadas artesanalmente, né, com meses de trabalho, foram consumidas pelas chamas em apenas 10 minutos. O prejuízo estimado, gente, está em cerca de 10 milhões de reais, né? Além das perdas, o humorista contou que ainda precisou assumir despesas de materiais que pertenciam a terceiros e estavam dentro do circo. Mesmo diante das dificuldades, o Tirulipa afirmou que segue firme, apoiado pela família e pela fé, né? Agora, o circo do Tiru está sendo reconstruído e deve reabrir em breve. Segundo o humorista, o dia da reinauguração promete ser um dos momentos mais emocionantes aí da sua carreira. Que coisa, né? Impressionante, imagina. Você vê perder tudo assim em minutos? Não é fácil não, né, gente? E o nosso Fofocando volta já já. Nós vamos falar daqui a pouquinho sobre o Santos. O Santos se classificou na Copa do Brasil antes de ontem, né? Na terça-feira. Foi lá, venceu o Remo. Mas olha o Neymar, gente. Discutiu. Já discutiu com a torcida, foi xingado pelo presidente do clube. Meu Deus, daqui a pouco eu vou contar pra você. Então continue aqui na melhor programação do Brasil e ó, até daqui a pouco.
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1: 19h45.
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3: Fala, meus amores, minhas amoras, tudo bem, chuchuzinho? A gente tá de volta aqui na nossa rádio maravilhosa, delícia de quinta-feira, hoje dia 6 de agosto. Bom, vamos falar sobre o Santos. O Santos se classificou para as quartas de final da Copa do Brasil. Terminou em muita confusão o jogo, claro, né? 1-0 sobre o Remo lá, o clima esquentou nos bastidores do estádio Mangueirão. Segundo relatos, gente, o Neymar provocou a delegação adversária ao gritar eliminado na saída dos vestiários. E tem vídeo aí nas redes sociais mostrando isso. Ele gritando com a torcida, mandando beijo pra mulher do torcedor. Olha, o Neymar tava fora de controle, viu? A atitude revoltou aí o presidente do Remo, Antônio Carlos Teixeira, o Tonhão, que deu uma entrevista em um tom bastante duro depois da partida, viu? O dirigente criticou o comportamento do camisa 10 e afirmou que um jogador de futebol da experiência do Neymar deveria demonstrar mais respeito com o clube paraense, os seus atletas e também a comissão técnica. Além da polêmica envolvendo o atacante, a diretoria do Remo também reclamou da arbitragem, né? O time jogou boa parte da partida com um jogador a menos após a expulsão do zagueiro Marlon, ainda no primeiro tempo. Na etapa final, o Santos garantiu a classificação com um gol do Rony, né, após a assistência do Neymar. Bom, resultado, além da vaga nas quartas de final, a partida terminou com muita troca de farpas e promete render assunto por vários dias aí no mundo do futebol. Eu vi os vídeos, né, é claro que para ele fazer aquilo, ele deve ter sido provocado, né, só que não justifica, né, gente, mandar beijo. Ele falava assim, ó, um beijo, não, não é para você não, é para sua mulher. Que é isso, Neymar? Aí não, meu amigo. Tem uma dublagem dele aí rolando, né, nas redes sociais, aqueles dubladores e tal. Ele realmente estava fora da casinha, gente. Que coisa, hein? Que coisa, hein, Neymar? É, acaba prejudicando mais e mais a imagem dele, vocês não acham? Hã? Comenta aí que eu quero saber de vocês, tá bom? E o nosso Fofocando vai ficando por aqui. E ó, eu prometo voltar amanhã, tá? Aqui na nossa rádio preferida. Forte abraço pra você, beijo, se cuida, juízo e até amanhã. Tchau!
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0: Wesley Safadão.
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3: O cenário político nacional ganhou um novo contorno com o anúncio de Alfredo Gaspar, do PL, como candidato a vice-presidente na chapa de Flávio Bolsonaro para a disputa ao Palácio do Planalto. A chapa, considerada puro sangue do Partido Liberal, busca fortalecer a pauta de combate à criminalidade na campanha eleitoral. Alfredo Gaspar, que já atuou como promotor de justiça e secretário de segurança de Alagoas, foi eleito deputado federal em 2022 e migrou para o PL em 2026. Sua indicação visa também estruturar um palanque competitivo no Nordeste, região estratégica para as eleições 2026.
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3: E as bolas de basquete são facilmente reconhecidas por sua cor laranja brilhante e suas linhas pretas. No entanto, você já se perguntou por que essa cor específica foi escolhida? Vamos descobrir isso agora. A cor laranja das bolas de basquete não foi escolhida por acaso. Ela é brilhante para que possa ser facilmente identificada pelos jogadores e espectadores, especialmente em condições de baixa iluminação. Além disso, o laranja foi escolhido por causa de sua alta visibilidade, tornando a bola mais fácil de ser acompanhada durante o jogo. As linhas pretas que contornam a bola também são importantes. Elas não são apenas estéticas, mas têm uma utilidade prática. As linhas são feitas de um composto de borracha mais rígido do que o restante da bola, tornando-a mais durável e contribuindo para manter sua forma arredondada.
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5: 20:05.
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5: 20:05.

Aqui na nossa rádio, os melhores, as melhores, com certeza vai passar por aqui, o melhor do pop nacional, internacional, os hits mais tocados no Brasil e no mundo, você espera que vai passar por aqui no nosso Pop Mix, a partir de agora, tá começando, você pode se inscrever aí nas nossas redes sociais, segue a gente nas redes sociais, no Insta, no Face, manda um recadinho aí também pelo nosso WhatsApp, tá começando mais um Pop Mix.

aqui, continuamos nesta vibe gostosa, maravilhosa, quinta-feira abençoada, com certeza, com muita música boa. Você curtindo, Max? Ah, sempre muito bom ter você aqui participando. Passou por aqui Roberta Campos e continuamos por aqui com mais músicas pra você, uma super sequência. Tá chegando por aqui a brasileiríssima Anitta Zen.

0: Você curtindo a sonzeira de Raul Alejandro? Passou por aqui também Vitor Clay, Mar Aberto. Vou para um breve intervalo, mas já eu tô de volta trazendo muito mais pra você.
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4: As relações entre Estados Unidos e Irã continuam tensas, com divergências significativas nas negociações em curso. O cenário atual aponta para um impasse em questões-chave, mantendo a atenção global sobre os desdobramentos diplomáticos entre as duas nações. Analistas internacionais observam de perto os próximos passos, enquanto a comunidade global aguarda por avanços que possam desescalar as tensões na região. A complexidade das negociações exige cautela e estratégias diplomáticas apuradas.
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12: A FIA confirmou que o GP do Bahrein na Malásia será disputado durante o dia, encerrando as dúvidas sobre a possibilidade de uma corrida noturna. A etapa, remarcada para o circuito de Sepang após o cancelamento da prova original no Bahrein devido aos conflitos no Oriente Médio, acontecerá às 15 horas no horário local, 4 da manhã de domingo no horário de Brasília. A definição ocorreu porque o circuito malaio não possui a estrutura de iluminação necessária para receber uma corrida noturna de Fórmula 1. A prova será realizada em 4 de outubro e marcará o retorno da Fórmula 1 a Sepang pela primeira vez desde 2017. A etapa passa a integrar o calendário entre os GPs do Azerbaijão e de Singapura, mantendo oficialmente o nome de GP do Bahrein na Malásia. A FIA também divulgou os horários oficiais dos treinos e da classificação para as 12 etapas restantes da temporada 2026.
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13: 20 horas e 36 minutos.
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0: Falei pra você que era rapidinho, já estou por aqui com mais meia hora de muita música pra você. Ah, que maravilha, sempre muito bom ter você aqui, sabendo que você está com um sorrisão no rosto, gostando aqui dessa programação, dessa playlist maravilhosa feita exclusivamente pra você. Prazeraço, Johnny Silva, vamos juntinhos com mais Pop Mix.

Falei pra você que por aqui também você curte aquela pitadinha do clássico. Essa aí é de 2011, estou falando do The Calling, Surrender, aqui da nossa programação. Passou por aqui também o Big Up, continuamos por aqui com mais músicas no nosso Pop Mix. Seja muito bem-vindo!